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1: Abra a sua Bíblia aí, meu querido. Josué, capítulo 24, versículo 15. Josué. Josué, livro de Josué, o primeiro livro depois do Pentateuco, depois dos cinco primeiros, o sexto livro da Bíblia. Josué 24, versículo 15. Porém, se vos parece mal aos vossos olhos servir ao Senhor, escolhei hoje a quem sirvais, se os deuses a quem serviram vossos pais, que estavam além do rio, ou os deuses dos amorreus em cuja terra habitais, porém eu e a minha casa serviremos ao Senhor. Eu quero usar essa decisão desse guerreiro conquistador chamado Josué para trazer uma palavra para você sobre o poder da decisão. O poder da decisão. A primeira questão que eu vou colocar aqui para vocês é o seguinte: por que pessoas tomam decisões na vida e não conseguem colocar em prática? Quer na vida material, quer na vida espiritual, quer na vida emocional. Não, eu vou fazer um curso, decido, esse ano eu vou fazer, porque eu vou fazer, já planejei, eu vou fazer. Não faz. Não. Agora eu vou servir a Deus, agora eu vou servir a Deus. Não, chega. Chega de brincar. Vou servir a Deus, agora eu vou acertar esse negócio. E agora eu... Não. Vou, decide, mas não consegue colocar em prática as decisões nas diversas áreas da sua vida. Então eu vou te dar aqui algumas razões, e não todas, eu sempre digo isso, mas algumas razões porque as pessoas decidem e não conseguem colocar em prática. A primeira é porque suas decisões estão exclusivamente baseadas nas suas emoções. Enganoso é o coração do homem e perverso, quem o conhecerá? Deus que esquadrinha os corações. Então, o cara decide baseado muito nas emoções. As emoções é uma coisa, meu irmão, se você toma decisões baseadas em emoções, você costuma tomar decisões baseadas no momento da tua vida. E o momento da tua vida não é o melhor instrumento para você tomar decisão. Por isso que as pessoas não conseguem colocar em prática. Porque pessoas tomam decisão e não conseguem colocar em prática? Porque suas decisões estão baseadas exclusivas na vontade. A vontade é a faculdade da alma mais poderosa que existe. A vontade, ela está ligada, é a natureza da alma humana mais perto de uma coisa chamada carne, sabe? Natureza humana. A vontade é uma coisa tão poderosa que ela tem o poder de interferir nos sentimentos e na consciência. A vontade, o desejo, é uma coisa tão poderosa que pode fazer você interferir nos sentimentos e até na consciência. Me diz o que é isso, pastor? Eu te digo: o camarada ama a esposa e trai. Quem ama não trai. Uma vez eu vi a pesquisa na rádio. Quem ama não trai. 92% disseram que não. 8% disseram que sim. Eu falei, os 92% estão equivocados. Porque trair não tem a ver com amor. Tem a ver com a cessão da natureza humana. Se você brincar com a natureza humana que é fraca, você pode amar e pode fazer uma bobagem. Não é à toa que a Bíblia manda fugir. A Bíblia só manda fugir de algo que é mais poderoso que você. Hã? Fugir dos desejos da mocidade, diz Paulo em 2 Timóteo 2:22. 1 Coríntios 6:18, fugir da prostituição. Jesus fala em Mateus 26:41. Vigiai e orai para que não entreis em tentação, porque na verdade o espírito está pronto, mas a carne é fraca, a natureza humana é fraca. E a natureza humana é fraca porque ela não está sujeita à lei de Deus. Então pessoas decidem pela vontade, a vontade, não é isso que eu quero, é isso que eu quero. Vontade daí passa. É verdade, né, irmão? Tem alguém para concordar comigo aqui essa noite? Então, vontade daí passa. E aí, vontade, estou com vontade, vou fazer. Não vai. Por que pessoas tomam decisões na sua vida e não colocam em prática? Porque as suas decisões estão baseadas na opinião dos outros e não na sua própria opinião. Sabe? Você está sendo influenciado por um monte de gente. Aí na hora do vamos ver, você diz, não, peraí, mas isso aqui? Aí acaba não agindo. Por que pessoas tomam decisões na sua vida e não colocam em prática? É porque não sabem o que querem, indecisos. Uma hora quer uma coisa, outra hora quer outra coisa. Segunda-feira quer uma coisa, acorda terça-feira querendo outra. E antes de dormir já quer outra. E de madrugada tem um sonho que é outro de manhã. Sabe? A Bíblia diz em Tiago 1,8 que o homem de coração dobre é inconstante em todos os seus caminhos. Dobre. Você sabia que o paciente mais difícil para ser tratado na terapia são os indecisos? Esse é o paciente que o psicólogo tem que ser muito fera. Sabe? Uma hora quer uma coisa, outra hora quer uma coisa, uma hora quer fazer um negócio, outra hora ele acaba não fazendo nada. Por que pessoas tomam decisões na sua vida e não colocam em prática? Porque querem que Deus faça aquilo que eles têm que fazer. Eu tenho uma notícia boa para te dar. É que Deus não move uma palha naquilo que a sua capacidade pode. E Deus move o céu inteiro onde você não pode. As pessoas querem que Deus decidam coisas que eles têm que decidir, muitas vezes cedendo alguma coisa, muitas vezes sentando para conversar, muitas vezes tomando uma atitude. Então, não, Deus vai agir, não, Deus vai fazer. Deus, eu não vou fazer, não. Eu não criei um robô, eu criei um ser, a minha imagem e semelhança. Eu criei um ser dotado de capacidade. Deixa eu falar uma coisinha que não tem nada a ver com a mensagem, mas só para você entender. Você sabe que um dos motivos de Satanás se rebelar contra Deus é porque Satanás queria aquilo que nós temos? Você não sabia disso, não? Olha que Satanás é uma classe angelical, uma classe querubim, querubim ungido. No santo monte de Deus eu estabeleci. Ele era chamado do aferidor de medida. Isso é, se alguém aqui Deus transportasse para os tempos da eternidade passada, antes da queda de Lúcifer, e se você chegasse diante de Deus e perguntasse assim: Deus, me dá um exemplo máximo no teu reino de sabedoria, beleza e poder. Deus ia dizer: olhe para Lúcifer. Lá em Ezequiel 28, ele era o aferidor de medida, mas tem um texto em Isaías que ele vai mostrar, botar as unhas de fora. Subirei até as mais altas nuvens e serei semelhante ao Altíssimo. Deus fez o homem à sua imagem e semelhança. Nós temos uma coisa que o diabo não tem. Olha como é que você é tão precioso e tão importante. Você tem algo que o diabo não tem. E como Deus fez você à sua imagem e semelhança, dotado de atributos comunicáveis da divindade, que o homem tem os atributos comunicáveis, a personalidade é um atributo comunicável da divindade. Deus é um ser pessoal, fez seres pessoais, outros atributos do caráter de Deus, como amor, bondade, misericórdia, compaixão, são atributos da divindade comunicada ao homem. Então Deus não faz coisas que você pode fazer. Pode orar, pode gritar, pode jejuar, dar cambalhota, deitar na igreja. Não vai fazer. Porque Deus trabalha com princípios e com leis. E dotou você de aptidões e talentos e coisas que é para você resolver, é para você agir. E não adianta choramingar. Você quer que Deus tome decisões em áreas que você tem que tomar. Então, meu filho, você não coloca em prática. Sexto lugar. Por que pessoas tomam decisão e não colocam em prática? Porque querem que outros decidam por ela. E aqui eu quero dar um alerta a duas categorias de pessoas: pais e pastores. Por que, pastor? O senhor quer dar alerta a duas categorias de pastores. Presta atenção. Quando a gente tem filho pequeno, quem decide por ele somos nós. Inclusive, na Constituição Federativa do país, você é responsável por filho pequeno. Você é responsável por criar, você é responsável por educar, você é responsável por sustentar, está na Constituição. Mas quando os filhos crescem, aqui é que mora o perigo. Tem mães chamadas castradoras, uma linguagem técnica, hein? Pais, hein? Manipuladores. Aí o cara tem 18 anos, tem 19 anos, tem 20 anos. E quando ele estava se desenvolvendo como adolescente, não foi ensinado a ele ir tomando decisões. Sempre, não decide nada, não escolhe nada. Essa aí não presta, não namora essa daí não. Tu não vai casar com a tua mãe não, viu, brother? Não casa com a tua mãe não, sabe? Aí, irmã, teu filho não vai casar com você não, filha. Libera esse garoto, ele é homem. Deus trouxe alguma irmã aqui para ouvir isso aí, libera. Libera ele, vai. Depois esse moleque vai ficar revoltado contigo, porque você vem castrando o cara, tolindo toda a decisão dele, ele vai ver o tempo passar, aí você, eu não sei porque meu filho está rebelde, eu não sei porque meu filho está contra mim, eu sei. É que você quer tomar decisões onde ele tem que tomar. Deixa ele quebrar a cara. Ele vai aprender. Você pode aconselhar, você pode dar uma palavra, mas não decida. Não decida por filhos maiores, isso é mesmo para o pastor. O crente chega para ele quebrado, pastor, o que é que eu faço? Olha, tem isso e tem isso aqui, escolhe, o que é que você quer fazer? O que é que você quer fazer? Eu decidi por vida dos outros? Eu não. Eu não fui chamado para Deus, eu fui chamado para aconselhar. A decisão é sua. Então, pessoas decidem, mas não colocam em prática, porque querem que outros decidam por ele. E a verdade é o seguinte: pessoas que escolhem coisas erradas, decisões fracassadas. Gente que faz escolhas erradas, a decisão acaba sendo fracassada. Não conseguem decidir. Eu estou dando para você aqui, colega, amigo, querido, irmão, eu estou dando para você aqui o mínimo do mínimo do mínimo do mínimo, hã? Alguns motivos pelos quais pessoas decidem coisas na sua, não estou falando coisas de importância, coisas fundamentais da vida material, da vida emocional e da vida espiritual, e não conseguem colocar em prática. Número 2. Por que pessoas não querem tomar decisão? Aqui é um outro grupo. Por que pessoas não querem tomar decisões na sua vida? Número 1, porque não querem assumir responsabilidade. E se der errado? Como é que eu fico? E se não acertar? E se eu quebrar a cara? Meu filho, decisões que tomamos na nossa vida, algumas nos levam à vitória e outras nos levam à derrota. E até as decisões que a gente toma errado, para o cara que é inteligente, ele vai tirar lições para aprender e para crescer. Ao invés de ficar no canto choramingando, ele devia de quebrar a cara, meu Senhor, por que Deus deixou isso? Meu Jesus, por que Deus deixou? Por que o Senhor deixou isso acontecer? Deve ter umas 6 ou 7 mensagens minhas aí no canal do YouTube. Deve ter umas 7, pelo menos. Eu dizendo que já quebrei 6 vezes. Deve ter umas 7. Pelo menos umas 7. Eu quebrei, irmão. E estou aqui olhando para você e você está aqui. E nós estamos aqui. Eu já falei uma, falei duas, falei três, falei quatro, falei cinco, falei seis. E se falhar mais uma, eu volto de novo, tiro lição e toco a vida. Eu não quero mais saber de nada. Então morra. Eu não quero, eu não quero saber de nada. Quer o quê? Quer cesta básica do serviço social? É isso que você quer? Vambora, rapaz, tente outra vez. A verdade é essa. As pessoas não querem assumir responsabilidades. E aí não querem tomar decisão. Por que pessoas não querem assumir responsabilidade? Por que pessoas não querem tomar decisão? Porque não querem correr risco. Elas querem vitória e sucesso. Não quer derrota e fracasso. Corre risco, meu chapa. Corre risco. Querido, com todo respeito, vai olhar para a história. Não estou nem olhando a igreja. Olha para a história. Eu não conheço um grande homem na história do mundo que não tenha corrido risco e não tenha tido fracassos na sua vida antes de chegar em lugares de glória. Eu não conheço um. Não tem. Não tem um ser humano de sucesso no planeta Terra que não tenha corrido risco e que não tenha enfrentado fracassos. Então agora vamos lá. Eu já falei porque pessoas tomam decisões na vida e não colocam em prática. Já dei aqui simples, simples, porque pessoas não querem tomar decisões. Então vamos para o terceiro. Como é que se toma decisões? Hã? Quais os elementos que você deve colocar para você tomar decisões na sua vida? Primeiro, quando eu falo de decisão, eu não tenho saída, eu tenho que ir para esse cara. Quando eu falo de decisão, eu tenho que ir para o profeta Daniel. Ele é o maior exemplo bíblico, focal, como é que se toma decisão na vida. Está lá em Daniel 1:8. E assentou Daniel no seu coração não se contaminar. Decidiu firmemente tomar uma decisão, e essa decisão foi no seu coração. A sede dos pensamentos, da vontade e dos sentimentos. Como é que se processa isso? Bem, se você quer tomar decisões importantes na sua vida, em primeiro lugar, tem que vir ao processo mental, porque tudo parte do processo mental. Primeiro eu penso, depois eu sinto. Primeiro eu penso, depois eu tenho vontade. Primeiro eu penso, depois eu tomo atitudes, isso em velocidades espantosas que você nem percebe. Você primeiro não sente para depois pensar. Você primeiro não tem vontade para depois pensar, é o contrário. Tudo passa pelo processo mental. Então, se tudo passa primeiro para o processo mental, eu tenho que pensar. E aí eu tenho que fazer uma das coisas mais importantes que a mente humana precisa: conversa. Não vou entrar em detalhes, já preguei numa outra mensagem as três coisas mais importantes que a mente humana precisa. A mente humana precisa de foco, heróis e conversa. E conversa não é ficar maluco conversando na rua porque vão te internar. Mas é você conversar com você, sozinho. Vem cá, e se eu fizer isso aqui? E se eu fizer isso aqui e não der errado, como é que eu faço então? E se der certo, qual é o outro passo? Como é que pessoas que tomaram decisões em casos semelhantes ao meu, como é que elas fizeram? Você colocou a mente para raciocinar. As pessoas querem tomar decisões na vida. Ai, aleluia, vamos, o Senhor está conosco, aleluia. Tem um exército de anjos aqui, glória a Deus. Então toma e quebra a cara com os anjos e tudo. Você primeiro tem que pensar. Analisar. Verificar, refletir, inferir, conectar ideias. Depois, você vai falar aos seus sentimentos. É isso que eu gosto? Isso me dá prazer? isso, essa decisão que eu vou tomar, me faz feliz? Você foi aos teus sentimentos. E depois você vai à tua vontade. É isso mesmo que eu quero? Porque se você tomar decisões só com a sua mente, analisei, refleti, pensei, inferi, conectei ideias, analisei outros que tiveram na mesma situação. Se você, depois de pensar, for direto para a decisão, não é isso que eu queria, não. Isso não me faz bem assim, não. Eu não tenho prazer nesse negócio assim, não. Então você primeiro pensa, depois vai para o comando das tuas emoções, dos teus sentimentos. Me agrada, eu gosto, vai ser bom. Hã? E depois vai para o outro. Eu tenho vontade? Será que é minha vontade ou é a vontade de outro que tem aqui me influenciando? Quando você passar por essas três etapas, aí você vai estar diante de você uma escolha que você tem que fazer. Você passou por esses processos, então agora eu tenho uma escolha sobre que decisão tomar. E aí você vai juntar um outro elemento. Bem, eu fiz uma análise, passou pela minha mente, pelas minhas emoções e pela minha vontade. Eu tenho uma escolha a fazer. Então tem outro elemento. Se eu vou fazer uma escolha, eu tenho que acreditar naquilo que eu escolhi e que eu decidi. Eu tenho que ter convicção disso que eu quero. E como uma coisa puxa a outra, aí vai ser levada a fé, vai levar você à coragem. Porque a coragem não é ausência de medo. A coragem é domínio do medo e resistência ao medo, mas não ausência de medo. A diferença do corajoso para o medroso é que o medroso, o medo domina ele, e o corajoso domina o medo. Se você pensa que o corajoso não tem medo, então ele é um psicopata, um doente mental, um maluco. Porque o corajoso tem medo, mas ele resiste ao medo. Ele vence ao medo. Agora, deixa eu falar uma coisinha para os queridinhos de Jesus que estão aqui, quem está me assistindo pela internet ou por um programa de TV. Deixa eu dizer uma coisa para vocês. Tem gente que vem até aqui. Vai à mente, sentimentos, vontade. Eu faço uma escolha. Eu creio, estou determinado nessa escolha. Tenho coragem para enfrentar e para aqui. Sabe por quê? Porque falta uma coisa das mais incríveis: atitude, ação. Porque não adianta passar pela tua mente, não adianta passar pelas tuas emoções ou pela tua vontade, ou você escolher e crer naquilo que você escolhe e ter a coragem para enfrentar qualquer coisa, se você não tiver uma ação em direção àquilo que você escolheu. Atitude, ação. Tudo isso é muito bacana, mas se não tiver atitude, acabou. Você não decide. Você fica no campo do abstrato e nunca no campo do concreto. Aí tem algum irmão que está aqui dizendo: pastor, com todo respeito ao senhor, ao que o senhor está pregando, onde é que entra a oração para eu poder fazer decisões na minha vida? Eu não vi o senhor falar, o senhor está muito teórico, o senhor virou coach, o senhor virou... Isto é mensagem de autoajuda? Onde é que está a oração? Eu só vi o senhor falar: filhinho, a oração é um capítulo à parte, que eu vou falar agora sobre as decisões da sua vida. É um capítulo à parte. Tá? É um capítulo à parte. Primeiro, aprenda. Tem coisas que eu não preciso orar. porque estão dentro da vontade permissiva de Deus. Eu tenho o poder de decidir. Quer um exemplo? Eu não preciso orar se devo comprar uma casa de 2 ou 4 quartos. Eu decido. Eu não preciso orar se compro Volkswagen ou Fiat. Espírito Santo me revela. É Volkswagen ou é Fiat? Oh, Espírito, fala comigo, mostra um emblema de uma dessas empresas. Oração inócua está dentro da vontade permissiva de Deus. Você não precisa perguntar a Deus, você decide. Senhor, onde eu vou morar? Na Penha ou em Olaria? Você decide. Agora segura essa aqui. Existem decisões na minha vida que eu não preciso orar, porque antecipadamente eu tenho conhecimento do certo e do errado. Quer o exemplo? Daniel não orou: Senhor, devo comer essas iguarias aqui, oferecidas na Babilônia? Ele não precisava orar, porque ele sabia que aquilo tudo era oferecido a ídolos. Ele não precisava orar, ele já tinha uma informação, ele tinha um conhecimento. Josué não precisava orar: Senhor, devemos servir aos Baalins ou não? Servimos a ti, mas podemos servir aos Baalins? Não precisa perguntar a Deus, já tem uma informação antecipada do que é errado e do que é certo. Tem crente orando por aquilo que já está na Bíblia, te explicando se é certo ou errado. Senhor, eu, essa menina na minha empresa, ela é um avião, olhos verdes, uma verdadeira melancia, com 2 melões, uma coisa, um negócio, uma fábula. Senhor, meu Deus, e ela está dando mole logo para quem? Para mim. Está cheio de galã na empresa, mas ela botou os olhos em mim, e eu te pergunto, ó Deus, me relaciono com ela ou não me relaciono com ela? É bobinho. É o bobinho. Não vos prendais a um jugo desigual com os infiéis. Eu não preciso orar para Deus sobre isso, porque já tenho o conhecimento antecipado. Senhor, esse Alain Delon. Senhor, este príncipe, Senhor, este homem fenomenal, espetacular, a mulherada está toda em cima dele, eu aqui, Senhor, uma serva tua, meio pé de chinelo, aleluia, não sou lá essas coisas todas, e esse homem cismou comigo, diz que me ama e me quer. Senhor, eu vou te fazer um pedido, eu ganho ele para ti, levo o corpo para mim, pode ser, Senhor? Você não precisa fazer essa oração, porque você já tem o conhecimento antecipado. Oração inócua. Senhor, eu quero comprar aquela casa. Aquele apartamento custa 1 milhão de reais. Eu tenho até a entrada, 200 mil, mas a prestação é 15 mil e eu ganho 7. Oh, meu Deus. Oh, meu Senhor, fala comigo, se eu devo comprar ou não. Deus não vai falar nada, ô cabeça de bagre, porque você quer botar a tua mão onde não alcança. E Jesus diz lá em Lucas 13, quando alguém for construir uma torre, meça primeiro se tem a condição para construir. Então, meu filho, você está querendo que Deus responda coisa que já está respondida na palavra, e que você vai orar e que Deus não vai falar nada? É, meu irmão. Senhor, mais uma que eu me lembrei agora. Senhor, agora nós estamos vendo que tem uma igreja online. Foi formada uma igreja online, eu quero ser membro dela. Senhor, tu me abençoe aqui, não vai abençoar. Porque a igreja é um conjunto de membros interdependente. Tira o fígado, Bota o fígado na geladeira, fígado quebra meu galho. O fígado meu está na geladeira, ele vai funcionar de longe. O que é corpo? Conjunto de membros interdependentes. Ligação. Eu fico vendo essas pataquadas que nego inventa. Agora, igreja online. É muita safadeza. Que igreja online, rapaz? Você pode até assistir um culto online, é outro papo. Igreja online? Eu não conheço esse negócio. Igreja tem que ter um pastor. Igreja tem que ter membros que interagem pessoalmente. Você vai orar se isso é de Deus? Eu não preciso, porque eu já sei que não é. É mais uma pataquada no meio da igreja evangélica. Então vem a pergunta: quando é que eu devo orar para que eu possa tomar decisões na minha vida? Então aqui vem a resposta. Primeiro, quando eu tenho dúvidas e preciso de uma direção de Deus. Senhor, esse aqui é um assunto sério. Como é que eu vou decidir isso? Deus me dá uma direção, eu estou agindo, mas eu preciso de uma direção. Então você tem que orar. Não são decisões paliativas, são decisões sérias, que envolvem sua vida, que envolvem a vida dos outros. Você tem que orar. Quando é que eu tenho que orar para tomar decisões? Para que Deus possa, uma decisão que você já tem convicção, você possa tirar o melhor proveito dela. Deus, me dirige nisso aqui, para eu tirar o melhor proveito. Quando é que eu tenho que orar? Quando eu quero que a minha decisão esteja totalmente subjugada à vontade de Deus. 1 João 5,14, esta é a confiança que temos nele. Se pedirmos alguma coisa dentro da sua vontade, ele nos ouve. Senhor, isso aqui é a tua vontade? Isso aqui é o melhor para mim? Porque tem crente que não quer fazer essa oração, porque não quer ouvir um não. Senhor, eu vou casar com a Joaninha. Já vai dizendo para Deus com quem ele vai casar. Senhor, abençoa meu casamento. Senhor, coloca a tua mão sobre a Joaninha. E a Joaninha daqui, a Joaninha dali. Só que a Joaninha é um capetinha que está envolvido. Mas você não disse: Deus, olha, será que a Joaninha é melhor para mim? Me dá um sinal. Não é que Deus vai decidir com quem você vai casar. É porque você não tem todas as informações, que você não tem onisciência e onipresença. Alguma dúvida no teu coração? Senhor, será que é isso aqui? Me dá um sinal se eu estou entrando numa furada. Me dá aqui um sinal. Aí Deus vai responder essa decisão. Agora também tem uma outra coisa interessante que eu não vou deixar passar. Se você ama uma pessoa, essa pessoa lhe ama, não há nenhum tipo de impedimento, os dois servem a Deus, você não precisa perguntar a Deus. A vontade de Deus é que o homem se case com uma mulher em amor. Essa é a vontade de Deus. Eu estou falando quando há uma, gera uma dúvida em seu coração. Senhor, será que essa pessoa, sei lá, tem alguma coisa no meu coração, será que é isso mesmo? Aí você fala. Ou você pode falar com Deus, como eu falei quando eu tinha 13, 14 anos. Senhor, eu quero namorar uma garota que eu possa amar, ser amado, me casar e construir uma família. Eu estava dizendo para Deus. Mas não foi Deus que disse: Silas, ali está Elisete. Apareceu um anjo e falou para mim: olha ela, é a filha do homem, do pastor. Vai com... Não, eu a vi, comecei a namorar desde novinho, vi que ela era uma menina de Deus, uma garota crente. Eu falei: aqui está, estão os elementos do que eu pedi. Agora, se vem uma sirigaita que já tivesse passado na mão de uns 25, e eu era o 26, entendeu? Aí, meu irmão, o bicho podia pegar um pouquinho. Não estou falando de quem vem lá de fora, não. Estou falando de quem é criado aqui dentro, por favor. Porque tem gente que vem lá de fora com a vida toda desgraçada, e quando tem um encontro com Cristo, passa a ter uma vida limpa e santa. Por obséquio. Não estou aqui fazendo um jogo. Ih, pastor, essa mulher aí não foi brincadeira. Ela não foi brincadeira lá atrás. Agora ela é uma santa mulher. Esse homem aí, esse cara foi da pá virada. Ele foi. Agora ele é um homem de Deus. Tá tudo na bênção. Não estou falando disso. Você tem que entender isso, meu irmão. Sobre a questão de orar para tomar decisão. Alguma dúvida no seu coração sobre uma decisão séria? Fala com Deus, pede sinais. Senhor, eu quero casar, mas só se for com Joãozinho, Senhor. Se for com Joãozinho, eu não quero, não. Então, tu está impondo a Deus o que tu quer, para que tu está orando? Não deve nem de orar. Não deve nem de orar. Você vai lá e faz, depois quebra a cara e segura. Aí é outro problema. Agora, eu vou terminar minha palavra, porque não é eu por muito falar que resolve o problema. Tá? Não é porque eu tenho que pregar muito para dizer que eu estou pregando. Já passei dessa idade. Passei de 18 anos um dia desse, então... Então, eu vou terminar dizendo quatro verdades fundamentais sobre a questão da decisão. Quatro, para você guardar e eu encerrar. A primeira. A maioria das decisões da nossa vida tem um caráter pessoal. Você decide, não é programa de televisão. A maioria das decisões da nossa vida tem um caráter pessoal. Não é Deus que vai decidir. Não é teu pai, tua mãe, tua esposa, teu namorado, teu amigo, é você. Até Deus dá dica, mas deixa as pessoas decidirem. Lá em Deuteronômio 39, 18, olha, aqui tem a bênção e aqui tem a maldição. Escolhe. Deus não escolhe, Deus dá a dica. Ó, escolhe a bênção, para que te vá bem, mas vocês é que vão escolher. Deus não escolhe, Deus não decide, porque Deus fez você com livre-arbítrio. Você já ouviu de tantos pregadores, eu vou te dar uma prova do que você já ouviu, e eu vou só confirmar. Tirar o povo de Israel do Egito, barbada para Jeová. Por quê? Mandou praga, poder de Deus, abriu o mar, poder de Deus, matou todo o exército de Faraó, poder de Deus. Tirar o Egito do povo, nem Deus. Morreram quase 2 milhões no deserto, sabe por quê? Livre arbítrio. Deus respeita as leis que ele criou. Agir com poder para tirar o povo do Egito era questão de Deus, não eram deles. Eles perderem o Egito era uma questão de mentalidade. A mente é o único instrumento de transformação, é a mente humana. O tempo todo os caras falando do Egito, não tinha sepulcro no Egito para a gente morrer não. As cebolas e os melões do Egito. Levantemos um capitão e voltemos para o Egito. Vai morrer todo mundo aí. Questão de mentalidade. Porque Deus não viola livre-arbítrio. Por isso que Deus não vai decidir por você. Ele te dá dicas, ele te dá sinais, ele te dá revelação. Fala através da palavra, fala através do hino. Pode falar através de uma visão, pode falar através de um profeta, mas a decisão é tua. Segunda verdade que eu quero te falar, decisões decidem o futuro. Decisões decidem o futuro. Olha Josué, Josué decidiu antes do deserto, Josué decidiu no deserto, e Josué

viremos ao Senhor. Decisão decide futuro. Ó, ao versículo 31 do capítulo 24. Serviu, pois, Israel ao Senhor todos os dias de Josué, e todos os dias dos anciãos que ainda viveram muito depois de Josué, e sabiam toda a obra que o Senhor tinha feito a Israel. Olha lá, ó. Olha o futuro aqui. Ó. Hã? Terceiro, segura essa daí. Toda decisão tem um preço a pagar, por menor que seja. Toda a decisão tem um preço a pagar, por menor que seja. Vamos para Josué? No capítulo 14, versículo 10 de Números, quase que ele foi apedrejado, porque ele discordou dos 10 espias. Quase, quase, quase que ele morre. Estava pagando um preço. Lembra de Daniel, da decisão de não se contaminar? Pagou o preço da cova. Foi para a cova. Toda decisão tem um preço a pagar, por menor que seja. Aprenda isso. Decisões são de caráter pessoal, decisões decidem futuro, toda decisão tem um preço a pagar, por menor que seja, e quarto, toda decisão tem uma glória a receber, por menor que ela seja. Daniel foi o primeiro ministro de 3 imperadores, um dos maiores profetas da Bíblia. Josué, no capítulo 19, versículo 40 e 50, foi destinado terras para tribos, mas para Josué e Caleb, terra para eles. E Josué foi o cara da conquista de Canaã, hã? Que era respeitado como uma autoridade. Então, toda decisão tem um preço a pagar, por menor que seja, e toda decisão tem uma glória a receber, por menor que seja. Jesus usufruiu dessas duas. Lucas capítulo 24, versículo 26, convinha que o Cristo padecesse para que entrasse na sua glória. Cristo não entrou na sua glória direto, ele padeceu primeiro. E você pensa que tu é o quê? Você não é melhor do que o Senhor? Você é servo, não é melhor do que o Senhor? Você é discípulo, não é melhor do que o mestre, nem eu? Então você tem que aprender isso, meu irmão. O problema é que as pessoas não querem pagar preço. Nós estamos vivendo a cultura da facilidade, a cultura do fácil, rápido, sem esforço. A pergunta que eu faço é a minha conclusão daquilo que eu estou pregando e que Deus te trouxe, você aqui essa noite, me colocou aqui para falar isso, colocou gente para acompanhar pelas redes sociais, por programa de TV. A pergunta que eu faço é: quais as decisões que você tem que tomar na sua vida nesse tempo? Quais são? Tem gente aqui que está precisando tomar uma decisão no seu casamento. Esse seu casamento é uma esculhambação. Você tem que sentar para conversar para acertar isso. Tem gente aqui que tem que tomar decisão, sabe o quê? Que eu fico com vergonha. O cara vem para a igreja e aí deu problema, se separou da mulher, se divorciou e vive numa guerra. Vocês são crente de nada, de porcaria nenhuma. E ainda joga a criança um contra o outro. E a criança não tem nada com isso. Covardes. Que a pior coisa é quando o pai e mãe usa a criança para atacar e para atingir o outro cônjuge. E vem dizer que é crente. Vai te converter. Crente porcaria nenhuma. Uns enganados dentro da igreja. Sabe? Você precisa decidir parar com esse negócio, rapaz. Quais as decisões que você tem que tomar? Você tem que decidir romper esse relacionamento, minha filha. Desculpa o linguajar meio chulo, mas você vai entender. O cara só quer papar você, filhinha. Não vai casar contigo, e quando ele enjoar de você, vai te descartar. E aí o tempo passou. Você deixou de ser a flor do campo para ser a flor do brejo. Você precisa decidir acabar com isso. Decida. Tem um preço a pagar. Decida. Decida.

0: Bota o pé na porta para esse cara que está te enrolando. 40 anos, 10 anos noivo. Isso é homem ou é rato? Eu tinha vergonha, cara. Eu ficava com vergonha de um negócio desse. Desci desse troço. Desci desse negócio. Você tem que decidir. Você tem que tomar decisões na sua vida. Deixar de ser sanguessuga, ficar explorando os outros, dando golpe. Quando é que você vai ser um crente de verdade? Quando é que você vai ter responsabilidade? Hã? Você tem que decidir realmente entregar sua vida a Cristo. Você conhece o Evangelho e vive brincando. Hã? Você está brincando, tá? Você está brincando há muito tempo, né? Você está brincando há muito tempo. Teve um rei que também brincou com as coisas de Deus e viu uma mãozinha escrevendo na parede: Mene, mene, tekel, versim. Pesado fostes na balança e foste achado em falta. Dividido foi o teu reino. E naquela mesma noite ele dançou. Deus tem balança, rapaz. Tu está brincando há muito tempo. Romanos capítulo 11, versículo 22. Devemos, pois, considerar a bondade e a severidade de Deus. Para conosco a benignidade, para com os que caíram a severidade. Mas também, se você brincar, te prepare para ele agir com severidade com você. Eu sei que Deus é misericordioso, porque se Deus tratasse segundo meus erros, eu já estava morto há muito tempo. Eu já sei disso. Eu já sei disso. Se Deus me tratasse segundo as minhas iniquidades, eu já estava, ó, há muito tempo longe, mas não estou falando disso. Eu estou falando de gente que conhece o Evangelho, conhece Deus, conhece Jesus, tem experiência com o Evangelho e vive brincando, gosta de culto, vem na igreja. E adianta o quê? Vai para o inferno. O que é que você acha que Apocalipse 21:8 diz quanto aos tímidos, aos incrédulos, aos fornicários, aos idólatras? A sua parte será no lago que arde com fogo e enxofre. Que palavra é essa, tímido? Eu vou te dar a definição. Tímido é aquele que conhece o Evangelho, conhece a verdade, mas nunca tomou a decisão de servir a ele. Decida. Lembra também daquela? Olha, a igreja é o Apocalipse. Olha, você não é morno, você não é quente nem frio, você é morno. Morno eu vomito. É morno. Vive aqui sassaricando na igreja, sabe? Vive aqui na igreja, mas dá golpe nos outros. Vive aqui na igreja, mas leva a namorada para um motel. Vive aqui na igreja, mas vive na safadeza. Está aqui na igreja, aleluia! Oh, mistério, oh, que culto! Oh, meu Deus, que poder! Oh, que palavra! Mas não muda nada, decida! Deus te trouxe aqui hoje para dizer que hoje é dia de decisão. Volte para Jesus, entregue sua vida a Ele, conserta a sua vida com Deus, repare coisas na tua vida, conserte coisas na tua vida. Rapaz, deixa eu dizer mais uma coisa que eu fiquei com vontade, eu já vou terminar. Rapaz, eu vou falar uma coisa aqui, só para nós aqui, ninguém está ouvindo, só o planeta Terra, mas escuta. Vamos raciocinar comigo. Pensa aqui comigo uma coisa, não vou usar elementos transcendentais, espirituais, ou mistérios profundos. Pensa comigo. Se você é crente em Jesus, é porque você obedece à palavra de Deus, ok? É porque ela é um livro de regra e de fé, ok? Na Bíblia, a Bíblia autoriza o camarada a ter uma esposa. Na Bíblia, a mulher está autorizada a ter um marido. Agora, para pensar. Os dois são crentes, batizados com o Espírito Santo, falam línguas estranhas, até trabalham na igreja, mas vivem igual a gato e cachorro. Um dorme num quarto e outro dorme no outro. Nem para aproveitar o trembão aproveita. Rapaz, eu fico vendo, vive igual a gato e cachorro, briga o tempo todo. Rapaz, você só tem uma vida, não tem duas, uma, só tem uma. Passa a vida toda, sabe, vai para o céu, vai, mas tem vida abundante. Crentes de vida medíocre, doentes, com problemas emocionais graves, com doenças físicas, psicossomáticas, porque doenças que acontecem por problemas emocionais, mais de 90% das doenças é mente e corpo. Como é que um cara consegue viver com uma mulher brigando o tempo todo, ranheta, ou ele ou ela? Um dorme no quarto, outro dorme no outro. Há 10 anos eu não, meu marido, rapaz, eu nunca vi tanta estupidez. Eu nunca vi tanta igreja. Que crente ruim, é até ruim demais, cara. Não sei como é que Deus te aceita. Decida acabar com isso. E gente dura. Gente dura. Gente inflexível. É assim, olha, eu conheço histórias, não dou nome, mas eu estou aqui, eu cheguei nessa igreja com 6 anos de idade, eu tenho 60, há 54 anos eu estou aqui, filho, certo? Fui criado aqui aos pés de Malafa, Malafa velho e Zé do Santo, certo? Então, escuta, minha mãe está viva, fez 90 anos um dia desse, escuta, irmão, eu já vi gente aqui, escuta que eu estou falando isso porque alguém precisa ouvir isso. Aqui um casal aqui na igreja, anos atrás, o cara errou, pecou, adulterou, a igreja pune, confessou o erro, confessou o pecado, aí a mulher, eu não perdoo, perdoo não, ah, não perdoo. Aí o pastor Santos, pacífico, disse: minha filha, perdoe, reconstrua a sua história. Ele está errado, tomou chapada, tomou dura do pastor, foi excluído, passou vergonha, queria voltar, queria acertar. A mulher: não, eu vou resumir a ópera. Eu estou falando para você de uma historinha aí de mais de 20 anos. Essa mulher nunca conseguiu ser feliz. Sabe por quê? Eu te explico por quê. Eu sei que cada caso é um caso, mas eu estou te contando isso aqui. A dureza do coração dela, a falta de perdão, abafou aquilo que ela tem. Ela não tinha, ela tem. O amor pelo camarada, por raiva, por ferida, por não aprender a perdoar, a vida dessa mulher nunca mais acertou. E eu já vi os cruzamentos de vez em quando, dessa santa com o ex, está escrito na testa: eu te amo. Só que o cara não ficou esperando o tempo todo, se casou com outra e construiu a vida. Gente dura, que não libera perdão, não decide liberar perdão, até para a vida ser bela, sabe? Deus está me usando aqui para falar com alguém. Glória. Deixa de ser inflexível e duro, libera, pode ser homem ou mulher, não importa. Talvez se você fizer isso, você vai reparar algo, e você vai passar a ter a felicidade da vida. Gente que vive doente, eu conheço histórias aqui dessa igreja, que o homem morreu e a mulher morreu, os dois morreram. Os dois morreram, eu tenho história aqui dessa igreja, os dois morreram. Não houve adultério, mas havia uma guerra, ninguém perdoava ninguém, e uma discussão, os dois morreram de câncer. Gente, você só tem uma vida. Jesus falou que é para ter vida em abundância. Decida ser feliz, decida reparar coisas erradas, decida pedir perdão, decida perdoar, decida consertar coisas, decida viver com Deus, porque Deus tem vitória, Deus tem bênçãos, Deus tem portas abertas, Deus tem coisas grandes para você. O que é que você precisa tomar decisão nesse tempo da tua vida? Para de gastar mais do que ganha. Para de querer viver segundo um parente. Viva a sua realidade. Teu parente pode morar no Recreio, mas tu tem que morar em Lodebar. É depois de Queimados. Ok. Tá certo. Eu já contei aqui, meu irmão que é deputado, casado com a irmã mais velha da Elisete. Samuel, meu irmão mais velho, é casado com a Bete. Naquela época, Samuel era diretor de multinacional. Engenheiro qualificado, com formação na Alemanha, na Suíça. Diretor de multinacional, apartamento próprio. Carro zero para ele, carro zero para ela. E eu, morando aqui na Rua Braga. E eu andando de busão e de trem. E eu andando de Kombi quando ela sobrava, a Kombi da igreja. Eu não tinha inveja, não. Não, meu irmão. Não. Meu irmão está bem. Tem casa própria. Tem um belo apartamento. A mulher dele tem carro zero. Não, é ele. Glória a Deus. Um dia vai chegar a minha vez. Vai chegar a minha vez. Vai chegar a minha vez. Para de ficar fazendo comparação, rapaz. Viva a tua vida. Ensina teu filho a viver a tua vida. Porque tem um sobrinho que tem um tênis, que tem mola, custa 1000 prata. E aí fica, pei, eu quero tênis que o meu... Dá um conga para esse miserável, rapaz. Dá um que chute para ele. Compra o que tu pode, deixa de conversa fiada. Decida viver a vida conforme Deus permite. Decida ser feliz com o que você tem. Toca a vida, siga em frente, seja fiel a Deus. Bota para quebrar, peça a Deus sabedoria. Decida, decida que Deus tem bênçãos para você. A igreja de pé, por favor. Antes de você sair, espero...
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0: bom dia, espetacular DJ Mapuris. Nesta manhã de terça-feira, 14 de julho de 2026, 7:06. É sempre um grande prazer estar na sua companhia. Venha comigo até às 9 horas.
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0: Conferimos já a seguir o tempo. Não chegue tarde no seu local de trabalho. Hoje, temperatura máxima 26 graus, mínima 18, com um pouco de sol. Amanhã, máxima 27, mínima 19. Quinta-feira, máxima 26, mínima 20. Sexta-feira, máxima 25, mínima 19. Sábado, máxima 26, mínima 19. Domingo, máxima 26 graus, mínima 19 graus Celsius. Atenção, é uma previsão. O Jornal Diário do Moçambique destaca na sua primeira página, denuncia na Beira, Procurador-Geral que fala de rede de contrabando. Trânsito de combustíveis importados lesa Estado. Outro título, vítima de xenofobia, tenta reguer-se em Sofala. Jovem regressa a casa com perna amputada. Outro título, de produção de medicamentos e tecnologia. Moçambique e Brasil vão ampliar relação. O Nacional de Futebol da 2ª Divisão em Sofala. Fabris da Manga somam 10ª vitória consecutiva. É mais um título que faz destaque nesta primeira página. Na última, Presidente da República quer penitenciárias a travar invasões e circulação de telemóveis. Ora, Presidente da República pediu ontem aos serviços penitenciários que reforcem o combate à criminalidade organizada nas cadeias, impedindo a circulação de telemóveis, armas, dinheiro e droga, e prevenindo invasões para tornar aqueles espaços propícios à reabilitação dos prisioneiros. Daniel Chapo defendeu que é preciso combater com tolerância zero todas as formas de corrupção que comprometam a credibilidade da instituição, reforçar as medidas destinadas a impedir a entrada e circulação de telemóveis, drogas, armas, dinheiro e outros objetos ilícitos nos estabelecimentos penitenciários. Outro título, entre Moçambique e Brasil, relação ampliada na produção de medicamentos e tecnologia. O Ministro da Saúde do Brasil, Alexandre Padilha, manifestou ontem interesse em ampliar parcerias com Moçambique na produção de medicamentos e no desenvolvimento tecnológico, destacando a capacidade competitiva do país no continente africano. Queremos ampliar ainda mais essas parcerias, porque acreditamos que Moçambique tem uma localização geográfica muito positiva, com muita capacidade competitiva de ser um polo de fabricação de tecnologias de medicamentos, disse Alexandre Padilha, à margem do lançamento da Escola de Saúde Pública em Maputo. São estas notas que fazem destaque na primeira e na última página do jornal Diário de Moçambique.

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1: Bom dia, 7 e 11, me ouviu bem? 7 e 11.
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Bom dia, tem um talento estupendo, chama-se nome oficial Robert Sylvester Kelly, conhecido por Harvey Kelly, é um cantor, compositor, produtor musical e criminoso sexual. Portanto, nasceu a 8 de janeiro de 1967, agora está com 59 anos. São 7h30, programa Cafeína.

0: Bom dia, cruzamos a melhor música do planeta aqui na tua preferida manhã de terça-feira, às 7h50. Uma excelente parceria entre Jean Maria Regaldi e Hell Angel. Um grande abraço ao Amarildo, Amarildo, o seu preferido Picardo, está a acompanhar o programa Cafeína. Boa terça-feira, boa terça-feira. Esta semana não, daqui nos próximos dias vamos oferecer rádios. É só ficar atento, ficar atento ao programa Cafeína. Cafeína. Então, sempre que você... É o dia que nós estivermos aqui para oferecer o rádio, é só ligar, não é? Basta ligar, então você vai poder ganhar um rádio. Um rádio para você poder acompanhar os programas da Rádio Cidade, principalmente este. Este, ok? 7h51, 7h51.
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0: Ei, sol. Ainda está escondido. Está escondido. Nos últimos dias está a fazer um pouco de frio, né? É? Está a fazer um pouco de frio. Né? Mas você não deve deixar de tomar banho. Banho é muito importante. Tomar banho é muito importante. Irmã, quando o mano mais velho acorda, a primeira coisa é organizar a casa de banho, a roupa dele. Mulher deve ser assim, esposa deve ser assim. É para o marido hoje, vai vestir essa camisa, essas calças, não é assim? E quando ela está lá fora, começa a ser apreciado. É? As mulheres lá fora não sabem que em casa está lá bem grande, a fazer um excelente trabalho. É assim mesmo. Faça isso, senão vais perder pontos. Não deixa o seu marido sair de casa de qualquer maneira. Como é possível? Você é casado, sai sair... camisa amarrotada, cabelo despenteado, barba de qualquer bandeira. Ai, ai, ai, que coisa! Que coisa, é feio. É por isso que a sua sogra não gosta de si. Não gosta de si. Sabe porquê? Porque você está a cuidar mal do filho dele. Começa a cuidar bem do filho. Você vai ver. A sua sogra vai gostar de si.
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0: Hoje vamos fechar aquele assunto. Aquele assunto aí, daquele nosso mano que perdeu a vida. Perdeu a vida. É Maputo. A esposa pediu tanto, é meu marido. Só pedi para vir enterrar cá. Mas a família disse, não, esse aqui é nosso. Então foram enterrar na sua terra natal. E sendo assim, há uma disputa de bens. Disputa de bens. Carros, casa. O homem já perdeu a vida. Então é uma grande lição. Para você que está vivo, você que tem bens. Não diga, não, a minha família é assim, não, cuidado. Porque o dia que você perder a vida, vão vingar a sua esposa. Ok? Vão vingar a sua esposa. Eu não sei como é que é, sabe? Quer dizer, você está para andar, está a batalhar com a sua mulher. Você perde a vida, então para si, não, é meu irmão, meu primo, é meu filho. Quando você estava mal, não tinha arroz, não tinha açúcar, estava a batalhar, não apareceu lá. Muita vergonha. Muita vergonha. Ora bem. Vamos lá aprender. Eu quando fico aqui no silêncio, alguns pensam, mano, o senhor está a dormir, o quê? Hoje não está bem. Não, eu começo. processo os assuntos aqui, não é? Todos os dias temos bons assuntos. Aqui você aprende sem gastar dinheiro. Outros pagam para aprender. Mas aqui você já não gasta para aprender. Basta só sintonizar a radicidade. Ora bem, vamos lá começar com isto aqui. Aí em casa, está-se bem, hein? Aí no chapa, está-se bem? Na sua viatura, está-se bem? Aumenta o volume. Aumenta o volume. Eu estou à espera. Está quase a ir tomar banho. Espera aí. Espera aí. Eu não sabia. Eu ontem estive a... Eu gosto muito de meditar a Bíblia. Bíblia é um grande livro. Um grande manual. Grande. Já tentaram queimar. Mas é impossível. As instruções, as mensagens, a palavra, está tudo lá. Desde lá, antes de nós estarmos aqui no mundo, a Bíblia sempre existiu. E eu fui percebi que, afinal de contas, na Bíblia você pode encontrar uma palavra de Deus, uma palavra do homem e de diabo. Ah, como assim? Ah, de diabo na Bíblia? Sim. Vou dar um exemplo do que diz o apóstolo Paulo. Ele diz que aconselha o homem a não casar. Homem, ele está a aconselhar o homem a não casar. Mas Deus não diz isso. Porque é no casamento onde se constrói uma família. A primeira coisa, a prioridade é a sua família. Eu sempre digo, uma família, uma sociedade sem família, ela entra em caos. A família é um núcleo da sociedade. Se você hoje está bem, está a trabalhar e educado, porque você aprendeu coisas boas com seus pais. Olha para aqueles seus amigos, como hoje estão. Se hoje você está a trabalhar, hoje você tem casa, hoje você está bem, é porque você bebeu princípios, educação. Então tudo isso aprendemos em casa, não é na faculdade, é em casa. Berço. Você olha para alguém e diz, aquilo aí, epa, tem dinheiro, mas muito simples, bem, muito educado. Aquele aí é diretor X, respeitoso. Não é cheio de arrogância, muito orgulho. Não. Aprendeu com o pai, aprendeu com a mãe, lá no sítio onde ele foi ensinado. E a casa. E você vai morrer assim mesmo. Até os vizinhos vão falando. Veja só, aquele senhor perdeu a vida, mas aquelas crianças, sim senhora, são educadas. Aquelas crianças sabem respeitar. Então, família, em ti mesmo, em primeiro lugar. Ok? Família em primeiro lugar. Se você abandonar a sua família, não vale a pena. Mas deixa lá ligar a você aqui no estúdio. Eu desliguei um pouco porque, enfim, hoje estou sem camisola e fui espreitar lá fora e a temperatura está um pouco baixa. E aqui no estúdio, com o equipamento, acaba aquecendo um pouco. Mas quando eu falo, eu sinto muito calor. Então, a inspiração acaba trazendo tudo isso. Então, é mais ou menos isso. Sim. Eu preparei aqui um assunto muito importante. Vamos lá. Vamos começar com isto aqui. Nem tudo o que nos incomoda está no outro. Nem tudo o que nos incomoda está no outro. Às vezes, uma situação toca uma ferida antiga. Às vezes, uma palavra ativa um medo. Às vezes, uma reação revela algo que ainda não observamos em nós mesmos. Por isso, uma das perguntas mais transformadoras que podemos fazer é: o que exatamente isso despertou em mim? A vida não mostra apenas quem os outros são. Ela também revela que estamos sendo. E cada incômodo pode se tornar uma porta para mais consciência. Posso repetir? Posso? Ok, vamos lá. Nem tudo o que nos incomoda está no outro. Às vezes, uma situação toca uma ferida antiga. É por isso, quando você provoca alguém, você está com alguém, se essa pessoa tem muitas, muitas feridas, toca ao calcanhar da pessoa, você vai ver a reação dele. Pessoas que têm muitas feridas, não vale a pena. Elas são muito sensíveis. Elas são muito sensíveis. Elas ficam irritadas facilmente. Então o problema não é consigo. O problema é com ele. Às vezes uma palavra ativa um medo. Há pessoas que, quando eram crianças, foram rejeitadas, pessoas que foram maltratadas, e um pequeno tubo que toque ativa tudo aquilo que carregou na sua infância. Às vezes uma reação revela algo que ainda não observamos em nós mesmos. Por isso, uma das perguntas mais transformadoras que podemos fazer é: o que exatamente isso despertou em mim? A vida não mostra apenas quem os outros são. Ela também revela quem estamos sendo. E cada um incômodo pode se tornar uma porta para mais consciência.
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0: Ok. Ok. Eu gosto muito de ler. Eu aprendo muito com os grandes mentores. E aquilo que eu aprendo, trago aqui para partilhar com todos vocês. Então, quem não gosta de aprender é ignorante. Sinto muito. Ora bem, desprezar alguém pelo trabalho que exerce, pela roupa que veste ou pela casa onde mora, não demonstra superioridade. Apenas revela o quanto sua mente ainda atribui valores às aparências. Desprezar alguém pelo trabalho que exerce, pela roupa que veste ou pela casa onde mora, não demonstra superioridade. Apenas revela o quanto sua mente ainda atribui valor às aparências. O verdadeiro valor de uma pessoa nunca esteve no que ela possui, mas na forma como vive e trata os outros. Está a ouvir? Está a perceber? Está a entender? O verdadeiro valor de uma pessoa nunca esteve no que ela possui, mas na forma como vive e trata os outros. Bens podem ser conquistados e perdidos. A fama muda de mãos. As roupas envelhecem, mas o caráter permanece. Caráter é aquilo que você faz quando os outros não estão aí. Se você é casado, você tem aliança. Como é possível você pagar um prostíbulo, uma esquina, para dormir com outra mulher? A aliança que está no seu dedo significa o quê? Estou a falar consigo. Você tem caráter ou não? Sua mãe está a passar mal, tem dificuldades, muitas vezes não consegue comer, você não consegue ajudar, seu irmão está mal, mas em contrapartida você consegue tirar dinheiro e dar uma mulher. É caráter. Você está sem esconder salário, a sua mulher não sabe quanto é que você ganha. Para já, no lar, quando o marido vive a esconder, a mulher vive a esconder, esse lar não vai ter pernas para andar. É mentira. É mentira. Lar funciona parceria. Lar funciona equipe. Por isso, numa empresa onde cada um quer fazer as coisas dele, não vai funcionar. Funciona em equipe. Não despreza a sua mulher. Não despreza o seu marido. Vamos colaborar. Está a ouvir? Vamos colaborar. A vida é... Nós vivemos só uma vez. Não existem muitas vidas nos armazéns. Onde vamos lá buscar essas vidas? É mentira. Qual é o problema? Se você foi apresentar-se em casa de alguém, a sua mulher, ela não caiu do céu, não. Tem família. Você foi lá, comprometeu-se. É para hoje estar aí a maltratar ela? Alô? Ei! Que é isso? A esconder salário, por quê? Então, se você está a esconder, por que não vive sozinho? Compra carro sem conversar com a sua companheira, Você é mulher, você sai, vai fazer stick lá fora, para num sítio, pega, leva, mas o que é isso? Marido tira dinheiro para fazer despesa, você está a desviar, vais perder lar. É falta de caráter. Quando entende, vai visitar a sua mãe de qualquer maneira. Não. Quer sair? Conversa com o seu marido. Papi, que tal? Dá para ir visitar a minha mãe? Chama-se respeito. Respeito. Ah, não, eu vou. Ele está saindo, também vou sair, mas o que é isso? É, dinheiro é meu. Dinheiro é meu. Não é assim como se vive no lar. Há uma irmã, ela tem muito dinheiro, mais que o marido. A família ficava muito irritada. Um belo dia diz assim: ah, mana, mas você, tudo você deve. Deve consultar o seu marido? Ela disse o seguinte: é meu marido. Vocês entram onde? Entram onde? É meu marido. Qual é o problema? Eles nunca mais meteram-se lá. Isso que você deve fazer. Você não deve falar mal do seu marido. Você deve olhar o seu marido como... quer dizer, honrar. O homem quer isso. Está em casa. Prepara mata-bicho. Para não gastar dinheiro lá fora. Arranja uma marmita aí e tal. Se ele gosta de batata frita, enfim. Não pode permitir que a outra mulher... prepara o mata-bicho para levar para lá. Não pode. Oh, irmão, uma vez ele veio, quis saber. Eu conheci uma mulher. Ela, epá, está a fazer coisas que a minha mulher nunca fez. Ela comprou roupa para meus filhos. Compra roupa para mim. Quando nós saímos, até paga contas. Eu disse: cuidado. Muitas vezes o diabo, quando quer estragar algum... quando quer estragar, porque ele não gosta de relacionamentos, né? Ele vai trazer uma mulher melhor que a sua. Se a sua tem dificuldade de falar, vai trazer uma outra que sabe muito bem falar. Mas atenção. Atenção. Mas se você está ao lado de uma mulher que não quer aprender, então não vale a pena. Uma mulher rebelde, não adianta você ficar ao lado dela. Eu já disse, a vida é só uma. Por que perder tempo? Por que perder tempo? Você deve estar ao lado de alguém que inspira confiança, que diga: é assim, marido, vamos, você vai à direita, eu também vou. Não é? Não, eu vou à esquerda, outro vai. Não vai funcionar. Não vai funcionar. Então, o verdadeiro valor de uma pessoa nunca esteve no que ela possui, mas na forma como vive e trata os outros. Bens podem ser conquistados e perdidos. Eu não fico preocupado com fama. Nunca fiquei preocupado com fama. Nem sucesso. Mentira. Eu faço aquilo que eu gosto. Entre ser famoso e ser popular, eu prefiro ser popular. Porque quando você é popular, você marca o coração das pessoas. Eu, quando saí ontem, fui atender alguém que saiu de muito longe. Com duas galinhas. Saiu de muito longe. Quer dizer, eu marquei o coração daquela pessoa. Duas galinhas. Ainda já algum, há algumas semanas recebi muita mandioca. Enfim, é muito bom. Quando você desaparece deste mundo e vai deixar boas marcas. Não é fama. Fama o quê? Você hoje pode ser famoso e amanhã deixar de ser famoso. Este carro que você tem hoje, está curtindo, sei lá, se Revo, se Ford BT, por aí, essas máquinas, amanhã você pode não ter. Já há alguns anos você não tinha. Estava a apreciar os outros. Há pessoas que têm muito pouco e ainda assim transbordam honestidade, generosidade e dignidade. Há quem tenha de tudo, mas viva aprisionado pela arrogância, pela vaidade e pela necessidade constante de parecer superior. Eu, quando vejo alguém a levantar o ombro, eu digo sinceramente, sinto pena dele. Não vai chegar longe. Não vai chegar longe. Deixe que as pessoas digam quem você é. Não é você intitular-se, eu sou isso, não. Outras até andam com crachá do serviço. Fardamento do serviço. Eu trabalho em CDX. Sinceramente. Pobreza mental. Há pessoas que têm muito pouco e ainda assim transbordam honestidade, generosidade e dignidade. E há quem tenha tudo, mas vira aprisionado ou vive aprisionado pela arrogância, pela vaidade e pela ansiedade constante de parecer superior. Antes de formar uma opinião sobre alguém, faça estas perguntas. Essa pessoa é honesta? Cumpre a palavra que dá? Trata os outros com respeito? Tem coragem de enfrentar a vida com dignidade todos os dias? Essas são as respostas que realmente importam. Faça estas perguntas. Essa pessoa é honesta? Cumpre a palavra que dá? Trata os outros com respeito? Tem coragem de enfrentar a vida com dignidade todos os dias? Porque ninguém é definido pela marca estampada na roupa, pelo cargo que ocupa ou pelo tamanho da casa em que mora. Somos lembrados pela bondade que espalhamos, pela integridade que preservamos e pelo caráter que escolhemos cultivar. Quem precisa diminuir os outros para se sentir maior apenas revela o vazio que existe dentro de si. Quem precisa diminuir os outros para se sentir maior apenas revela o vazio que existe dentro de si. Já falei. Ok? Já falei.

Bom dia, 8:24. Já a seguir vamos então disponibilizar o nosso número 87 9 9 39 048. Vamos fechar o assunto de ontem. É assim, nossa irmã está mal, o marido perdeu a vida, primeiro pediu para vir entrar cá, a família negou. Agora, o que está a acontecer é o problema de bens. O marido perdeu a vida, deixou filhos, 2 filhos. Então, a família está a dizer, não, esses bens você não vai levar. Mas como é que não vou levar? Não posso ficar com esses bens. Se quando estávamos a construir essa casa, vocês não estavam. Conquistamos isso, você não estava. Não. É nosso irmão. É nosso irmão. É meu filho. E já estão a surgir ameaças de morte. O que é que esta irmã deve fazer? Abandonar, deixar esses bens, deixar casa, deixar carros. Para poder preservar a vida das crianças. Porque está a acontecer isso.

0: dos últimos tempos, do o homem perder a vida e a família mais tarde aparecer e começar a vingar a viúva. Então essa irmã deve fazer o quê? Deve abandonar, deixar uma casa, deixar carros. É isso? É justo isso? Porque no tribunal ela vai ganhar razão. Só que ela está a dizer, ela está com receio. Algumas pessoas são aconselhadas, deixa lá. Você vai morrer por causa de casa? Deixa lá. Mas outros andam, não. Você deve continuar lá, na casa que o seu marido construiu consigo. Como você vai entregar a família dele? Vamos lá, 8799-39048. Você é mulher, você que está a acompanhar o programa agora. Se um dia que o seu marido perder a vida, a família do seu marido aparecer lá, você vai entregar a casa, vai deixar tudo, quer dizer, o que é que você vai fazer? Bom dia.
1: Bom dia. Como está, grande locutor?
0: Tudo bem, Francisco. Tá tudo bem consigo, Francisco?
1: Graças a Deus, estou bem, Manassés.
0: Tudo bem. Francisco, vamos lá. Este assunto da viúva, como é que é mesmo?
1: Não, ela não pode recuar. São bens dela. Agora, se outras pessoas estão a dizer que já deixa, porque aquilo não é nada, ela não pode ter medo. Porque mesmo com medo, nós todos vamos morrer. Essa família só está a assustar ela para ver como se vai deixar ou não. Se ela não está a suportar com esse assusto dessas famílias que andam por aí, tem que entrar no coisa, na justiça.
0: Não, mas ela está com um pouco de medo por causa dessa coisa de envolver lá a feitiçaria, não?
1: Mano Sérgio, isso não cola nada. Porque quando chega nas mãos da justiça, nada que vai acontecer, porque aí ela tem que determinar, dizer de que esses bens são do meu marido. Está vendo, Mano Sérgio? Esses bens são do meu marido. E essas pessoas estão me assustar, dizendo que você há de ver. Dizer esses chefes, dizendo que eles estão me assustar, dizendo que você, se não quer deixar, há de ver. Como vai andar a tua vida? Ou você não há de viver? Falar na justiça isso aí. Para amanhã, quando acontecer o mal, essa justiça vai dizer de que ela falou aí quando está a vacinar, de que amanhã essa gente vamos dizer há de ver. E hoje estamos a ver de que aconteceu. Vai ser amarado todos aqueles. Amara todos esses, vamos com eles. E aqueles outros que ficarem vão ter medo e vão entregar tudo para esses filhos. É como assim funciona. Eles estão a trazer o mal. Você também tem que vir também com a retaguarda. É como Jesus já sabia dizer que Judas há de me trair. Mas quando Judas traiu Jesus, foi aí beijar, porque muitos aí não conheciam bem Jesus, eram muito aparecidos. Disse, aquele que eu vou beijar é ele mesmo. Mas Jesus aí disse que você tem coragem de vender o filho do homem. Você há de ver, antes de Jesus morrer, quem primeiro morrer? Antes de Jesus morrer, quem primeiro morreu aí? Não é Judas? É a mesma coisa, mano Sérgio, não podemos ter medo. Eles estão a vir com ditadura. Se fosse eu arranjava também advogado. Arranjava também alguém para me defender como autoridade, chefe. Mesmo se eu estou a dizer aí, não é de ter paz com aquela dona, porque assim vão me tratar, vão me fazer isso. Amanhã, epa, é amanhã, vamos ver de que eu já desapareci nesse mundo. Esse é um decreto que eu estou a dizer ao chefe. Para essa gente, vão ser chamados, vão ser reunidos, desde que nós ouvimos, desde que vocês estão a andar assim, assim, para fazer mal a essa dona. Mas nós estamos a dizer, vocês não têm que assinar um decreto para essa dona viver livre. Se essa dona apanhar qualquer descuido, vocês é que vão ver. Assinam aqui. Isso funciona assim. Agora, não é só ser dado medo. Medo para quê? Se nós todos vamos morrer.
0: Ok. Muito bem. Francisco, muito obrigado pela sua participação.
1: Obrigado, mano Sérgio. Eu gosto muito desse programa.
0: Muito obrigado, Francisco.
1: Estamos a aproveitar muito, mano Sérgio. Estamos a aproveitar muita coisa. Sim, estamos a crescer através da Rádio Cidade.
0: Muito obrigado, Francisco. Muito obrigado do fundo do coração, hein?
1: Obrigado.
0: Tá, tá. 879-939-048. 879-939-048. O que é que a nossa irmã deve fazer? A nossa irmã viúva deve deixar a casa porque está com medo. A família do marido já está a falar está já a proferir palavras de ameaça, de morte, não é? Então ela tem criança, está com medo. Bom dia.
2: Bom dia.
0: Felipe.
2: O próprio.
0: Yeah. Você acordou bem? Dormiu bem? Dormiu bem, acordou bem?
2: Na graça do Altíssimo, estou aqui a respirar.
0: É verdade. Quer dizer, ar gratuito.
2: Gratuito mesmo.
0: Você não paga para respirar?
2: Nem um centavo.
0: Nem um centavo. E você já parou para... Você já parou para pensar e dizer... Epa, esta ar que eu estou a respirar, nem pago. Então tens que respeitar a Deus.
2: Muito mesmo.
0: Tens que respeitar.
2: A Deus. Muito.
0: Muito bem, Felipe, vamos lá. Vamos lá ajudar então a nossa irmã viúva.
2: Yeah, como o irmão que acabou de sair abocado, ele estava a dizer, a verdade é essa. Nós todos vamos morrer. E não vamos levar absolutamente nada para lá onde nós vamos. Então, esta família... O que eles estão a fazer? Simplesmente é uma ameaça. Esta senhora tem que se manter firme, levar o caso à justiça e ela dar para o bem dos filhos dela. Esses bens pertencem aos filhos, não pertencem aos irmãos, não pertencem à mãe do falecido, mas pertencem aos filhos e à viúva. Aí quem tem direito são 50% da viúva e os 50% que era do pai vai para os filhos. Vai para os filhos. Então, quem está com os filhos é ela. E ela é que vai obter os 100% dos bens do falecido deixou. Agora, se estão a dizer que vão criar aí outros métodos obscuros de forma tradicional é uma falácia, é um simples, é uma forma de amedrontar o outro para o quê? Ela desistir, ela não precisa desistir. Ainda muito mais porque a distância é maior. Zambeze para Sofala ou Quilimane para Beira é muita distância. A justiça daqui da província de Sofala não vai deixar que isso aconteça nas barbas deles já verem isso aí. Eles virem apurrinhar os bens dos miúdos e levarem ele com ele. Tá bom, no momento que essa
0: senhora... Mas sabe o que, Felipe? Eu não sei qual é o problema. Quer dizer, você está batalhando com sua mulher, basta você morrer, já é um problema. Mas por que algumas são assim?
2: São preguiçosos, são sanguessugas. Gostam de sugar o sangue do outro. Esperam que o outro construa e depois eles virem para trás para ganhar tudo o que o outro fez. Além de lutar pelas mãos dele, a força que eles têm, ele quer também os bens dele, sentir como que é a doçura dele quer um bem. Hein? Então eles querem ficar só esperando que nem aqueles pássaros que são urubus, né?
0: São abutres.
2: Abutres, sim. Gostam de comer a carne depois do outro vai bater. Hein? Então eles não podem ser assim. Essa senhora não pode recuar. Morrer, há de morrer.
0: Mas esta coisa de ameaçar o outro, não? Você vai morrer, quer dizer, tá bom, eu vou morrer, ele vai morrer.
2: É só dizer, morrer, ela vai morrer, eles também vão morrer, ninguém vai ficar aqui eternamente. E quando morrer, ninguém vai carregar nem pelo menos um quilo desse ferro, um quilo desse cimento para levar para lá, para alguém, para a sepultura. Então não há razão aqui de bater cabeça essa senhora, é dona Maria, parece, né?
0: Uhum. Então, sim.
2: Ela não vale a pena bater cabeça.
0: Agora você, Felipe, é assim, sua família gosta da sua mulher?
2: Claro que gosta.
0: E você conhece bem a sua família?
2: É, a minha família eu conheço 100%.
0: O dia que você desaparecer deste planeta, como é que vai ser mesmo, aí em casa?
2: Não. 5-5.
0: Não estou a perceber. 5-5. Sim. Como assim?
2: 5-5. A 100% que eles não vão nem pelo menos reivindicar absolutamente nada. Porque eles estão a ver, estão a conviver o que está a acontecer dia após dia. E até dão força a ela. Olha, luta para o bem maior da vossa nação.
0: Mas isso não acontece, muitas vezes não acontece porque o marido quando está com a família fala mal da mulher, não é isso? Não dá peso à mulher, não é por causa disso? Felipe? Alô?
3: Alô?
0: Sim, eu perguntava, quando isso acontece, não quer dizer que muitas vezes quando o marido... Um marido está em casa da família e começa a falar mal da esposa.
2: Até que, sabe, às vezes não é porque a família, o marido está em casa da. Quando está com a família dele, fala mal. Não é muito mais lá. É, o que acontece é que na família tem pessoas preguiçosas. Quando existem pessoas preguiçosas que ficam só à espera, essas pessoas que provocam, é que são iniciadores do quê? Da confusão. Tem pessoas que dizem, não, dentro da família, eu tenho certeza que dentro dessa família, tem pessoas que vão dizer, olha lá, mas para que vocês querem fazer isso? Tem aqueles que se acham que não, nós devemos o quê? Usufruir do quê? Dos bens que nosso irmão deixou. Pior quando se trata de entelia ou raça diferente. Raça diferente. Então tem aquela coisa que, não, porque ele está lá, ele vai ficar com outro marido, então vai o quê? Vai usar os pés do seu irmão com outro homem, não sei lá o quê. Está vendo essa coisa toda? Então, tem algumas pessoas que são precisas serem feitas uma limpeza psicológica. Cerebral, tá vendo? Para que eles deixem de pensar dessa forma. Deixem de pensar dessa forma. As famílias têm que deixar de pensar dessa forma. Deixar as viúvas. Epa!
0: Muitas viúvas estão a sofrer. Estão a ser vingadas, né? Estão a ser vingadas.
2: Então, é mais ou menos isso aí. Há necessidade de deixar as pessoas viverem a vida deles. Vocês não estavam lá quando as coisas estavam acontecendo. Então, parem de perturbar as pessoas.
0: Felipe, um grande abraço. Muito obrigado pela sua participação.
2: Valeu, Sérgio.
0: Até a próxima. Tchau.

0: São 8h41, 8h41. Bom dia.
1: Manterre, bom dia.
0: Kiner Braquinho.
1: Ele mesmo, Manterre.
0: Ah, você me atracou ontem. Eu pedi um matabicho ao almoço. Você disse, ah, espera lá, espera lá, espera lá. Pá, mas espera lá, como assim? Então, onde é cobre, mano? Cobre? Cobre me atraca na Kiner, né?
1: Cobre cadena, mano.
0: Cadê? Como assim? Como assim? Muno tá tamanhazo, né? Ah, ona tá tamanhazo. Kiner. Tá já falando onde é Kiner?
1: Já estou aqui no meu local de job, Manfredo.
0: Ok. Ei, o dia que estiver na Vicena, não vale a pena, vou ter um tratamento VIP.
1: Não tem como, Manfredo.
0: Ok. Kiner, vamos lá, qual é a sua opinião? A Viva deve deixar as coisas ou
1: não,
0: resistir?
1: Sabe, Manfredo, é que os mortos não voltam. É os mortos. Se fosse que voltavam, davam voltar, esse tipo de família, dar porrada a todos, dizer, mas vocês estão a expulsar minha família, por causa de quem? Porque isso não se faz, Manserjo. Tá vendo? Por mim, não pode deixar, tem que lutar. Isso são um beijo dela que ela conseguiu com o falecido marido, lutaram para ter isso, então. A família nem estava, não sabe como conseguiram esses bens.
0: Estão a prometer morte.
1: Não pode, eles não vão morrer. Eles vão morrer, não, ela não pode ter medo da morte. Tem que lutar para os bens, esses bens são dela, com os filhos que o partido marido deixou.
0: Mas sabe o que é engraçado aqui, né? Primeiro lutaram, senão não deve ser enterrado aqui. E pegaram o corpo e foram entrar lá. Depois disso, de novo, já é outro assunto de casa.
1: Não pode.
0: É. Kiner Braquinho.
1: Manfredo.
0: Um grande abraço.
1: Nice, Manfredo. Aquele abraço para ti, bom trabalho aí, Manfredo.
0: Muito obrigado. Hoje não vamos. Vamos. Você é matabicho ou não?
1: Ainda não matabichei, Manfredo.
0: Então, está convidado a cafeína. café! Cafeína, tá. Oito e 44. Bom dia. Epá, perdemos contato. Estamos a caminhar por ponta final deste nosso espaço. Hoje a fecharmos então o assunto que iniciamos ontem, da viúva, que a família do marido está a fazer confusão, quer abocanhar os bens que o marido deixou. E é uma corrente de... conselhos. Uma parte diz que deve deixar porque a família está a ameaçar. Ah, você vai morrer, vai ver. E outra parte diz que não. São os seus bens. Seu marido deixou, né, construir consigo. Então não permita que seja assim. 8799-3904 muitas viúvas estão a sofrer. Não sei porque é isso. É triste. É triste. Você luta com o seu marido, luta, batalha. Quando perde a vida, estão a aparecer. Epa, não, isso aqui. Nossa, mas que é isso? Oito sete noventa e nove trinta e nove zero quarenta e oito. É preciso insistir. porque muitos querem participar, não é nada fácil. Um grande abraço a Fernando Funice, hein? Ontem participou, não sei se hoje vai participar. Está na motola ou está na baixa? Um abraço, Funice, grande homem.

0: É o nosso último ouvinte, bom dia.
1: Bom dia, bom dia.
0: Como está?
1: Tudo bem.
0: Diga?
1: Tudo bem, não sei, mas não sei.
0: Tudo bem, graças a Deus. Diga lá seu nome.
1: Aqui fala Lopes da Manga.
0: Lopes da Manga. Manga onde?
1: Essa mulher aí, é preciso ir na autoridade, estou procurando saber. Vai estar outra passagem.
0: Ah, é?
1: Sim.
0: Ok. Mas ela tá com receio porque tem crianças, né? Então, quando começam a falar, já envolveram feitiçaria. Estão a envolver já feitiço, coisas parecidas, curandeiro de um lado para o outro. Então, ela até está com receio. Tem crianças.
1: Isso vai estar ultrapassado. Eu só assusto. Estão assustados para poder se apoderar.
0: Ok. Muito bem. Você está falando, está na paragem, está numa barraca, está onde?
1: Eu estou aqui na paragem da Feira de Nhangá, faço esse trabalho de táxi de moto.
0: Ah, tá bom. O que está? Está a faturar aí?
1: Sim, sim.
0: Está a faturar, né?
1: Aham, não tem faturar nada, ainda nem fiz nada até agora.
0: Vai faturar, vai fazer alguma coisa, não é assim?
1: Sim, mano, sério, eu preciso também me candidatar para isso.
0: Aonde isso?
1: Aí nesse programa aí.
0: Qual é
1: Sim, precisa também estar no teu grupo aí.
0: Ah, ok. É só ficar atento, não é? Estamos a traçar um programa aí para depois termos um encontro numa das praias da nossa cidade. É? Vai animar muito. Então é só você ficar atento. Tá bom?
1: Sim, sim.
0: Um abraço.
1: Tem alguma coisa que... Há uma preocupação que eu tenho também agora.
0: Qual
1: aqui
0: é?
1: Aqui só que nós... Aqui ao andar, aqui nós sobrevivemos aqui da descida de Nhangau. Quando exercemos lá, quase lá em Nhangau. Nós somos ameaçados muito mesmo.
0: Com quem? Com quem?
1: Com esse polícia municipal. Até que... Quando exige um documento, quando dá documento, outra vez se manifesta, já caducou, ele o que faz? Diz, vamos dar multa de 2.500. Então, as pessoas com medo disso aí, se deixam por aí, eles cobram dinheiro, a pessoa tem que pagar um valor. Tá, se você quer para não dar multa, tem que tirar um valor para dar. Aí.
0: Bom, você não tem livreto da multa, não... Não tem capacete, não tem coleto?
1: Sim, eu, para mim, até que disseram que a tua carta caducou. Mas eu perguntei ao polícia municipal. Caducou foi quando que caducou a minha carta? Disseram que eu não sei o que fabriquei essa carta. Eu procurei saber a ele. Qual é a validade da carta? Ele disse que... Não sei o que fabriquei essa carta. Essa resposta já não sei o que diz.
0: Muito bem, eu tenho certeza que estão a ouvir e essa sua questão é de facto importante, né? Eles estão a ouvir e se eles estão a ouvir, acredito que vão poder resolver o problema, né?
1: Não é? Até que no sábado fizeram parar um jovem chopela. Duas rodas, ia para Nhangau. Na volta dele, deram por a dele a dirigir.
0: Mas aonde? Essa polícia muitas vezes está estacionada onde? Qual é o sítio?
1: Estão lá no Nhangau mesmo, não aqui na descida de Nhangau, lá no Nhangau.
0: Tem um posto de controle lá.
1: Eles param aí num dos sítios aí.
0: Ok. Sim. Polícia Municipal. Está a praticar desmando, né? Na zona de Nhangau, é isso que está a dizer, né? Estão a agredir chopalistas, é isso?
1: Sim.
0: Ok. Muito bem. Eu tenho certeza que, se calhar, o chefe das operações está a acompanhar. É? Está a acompanhar. E creio, ou seja, acredito que nos próximos dias não venha acontecer isso aí. Tá bom?
1: Tá bom.
0: Um grande abraço, boa terça-feira, até a próxima.
1: obrigado.
0: Tá, tá. Foi o nosso último ouvinte. 8h51. Dikelele.
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1: 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Bom dia, crianças internadas. O Serviço de Pediatria do Hospital Central de Beira receberam ontem diversos brinquedos e televisores de uma iniciativa promovida pela Associação Moçambique Sem Fronteiras, que visa contribuir para a humanização do atendimento e tomar o período de hospitalização menos penoso. O diretor-geral do Hospital Central da Beira, Amir Sene, agradeceu o gesto da Associação Moçambicana Sem Fronteiras, considerando que a iniciativa demonstra um elevado sentido de responsabilidade social e terá um impacto significativo no bem-estar das crianças internadas. Segundo explicou, as crianças chegam ao hospital devido a problemas de saúde e não por vontade própria, encontrando-se muitas vezes numa situação de fragilidade, dependência e afastamento do ambiente familiar. Outra história. O Procurador-Geral da República, Américo Letella, denunciou a existência de uma alegada rede organizada de contrabando, importação, trânsito e reexportação fraudulenta de combustíveis que estará a provocar elevadas perdas fiscais ao Estado moçambicano, defendendo uma resposta criminal mais firme contra os envolvidos. A denúncia foi feita ontem na cidade da Beira, no início de uma visita de trabalho à província de Sofala, destinada à monitoria e assistência técnica aos órgãos do Ministério Público. Durante a deslocação, o Procurador-Geral disse que serão avaliados processos para verificar o cumprimento dos prazos de prisão preventiva e da instrução processual, bem como a atuação dos magistrados em diferentes áreas. A Polícia da República de Moçambique, em Gaza, manifesta-se preocupada face ao recrudescimento de casos de justiça pelas próprias mãos nas comunidades e renova apelos para o abandono do fenómeno sob pena de os praticantes incorrerem a responsabilização criminal. O apelo nesse sentido surge por se constatar com frequência casos de justiça popular em muitas comunidades da província, numa clara inobservância dos direitos humanos. O caso mais recente registrou-se no distrito de Limpopo, onde três jovens, supostamente integrantes de uma quadrilha de assaltantes de viaturas, escaparam a um lixamento, tendo a população vandalizado e incendiado a viatura em que se faziam transportar. Para terminar, pelo menos 51 pessoas morreram e mais de um milhão foram afetadas pelas fortes chuvas que têm atingido o Bangladesh nos últimos dias, provocando inundações repentinas e deslizamento de terras em várias regiões do país, incluindo a capital Dhaka. As chuvas que começaram abaixo de uma semana e se intensificaram nos últimos dias, deixaram milhares de pessoas sem casa. Perante o agravamento da situação, as autoridades emitiram avisos para o risco de inundações e deslizamentos de terras, procederam procederam à evacuação das famílias residentes em zonas de maior risco e adiaram exames escolares. Segundo as autoridades, milhares de pessoas encontram-se atualmente instaladas em abrigos disponibilizados pelo governo. 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

Ouvinte Cidade FM, muito bom dia. Está a começar a edição número 2 da semana do Breakfast. Temos aqui o melhor pequeno almoço a lhe servir. Hoje é terça-feira, estamos a 14 de julho de 2026. A todos aqueles que hoje colhem mais uma rosa no Jardim da Vida, os meus parabéns. E que esta data se repita por muitos e longos anos de vida. Aliás, também estou no meu mês de julho. Será já no próximo dia 29 de julho. O grande dia, não é? É, pois, será um grande dia. Então, nesta edição número 2 da semana do Breakfast na Cidade FM, iremos a trazer aqui muitas novidades, muitas propostas para si neste dia. Um dia em que os termómetros na cidade da Beira atingem os 25 graus de temperatura máxima e 18 de mínima. Ao longo deste espaço iremos trazer daqui a pouco a nossa música da semana.

0: Exatamente, vamos a caminhar agora para as propostas para o dia de hoje aqui no Breakfast. Iremos a trazer a nossa música da semana daqui a pouco. Logo a seguir a música da semana, iremos já levar até si o espaço. Parabéns a vocês. Espaço este em convite, Cidade FM é convidado a ligar para 87-99-39-048 e felicitar ao aniversariante do dia. E também deixar uma música especial ao mesmo. Iremos já também trazer aqui o espaço Mel Top 5, às 5 mais do nosso convidado, às 11 horas. O quê? Quem? Quando? Onde? Como? Porquê? As perguntas que serão respondidas em jeito de notícias que fazem a atualidade nacional e internacional. Às 12 horas, noticiário na Cidade FM. E logo a seguir teremos o clássico da semana e a sua história. Isto quando forem pontualmente 12 horas e 30 minutos, até as 12 e 55 minutos, altura em que iremos nos despedir de si. E não perca, às 13 horas, não deixe de acompanhar o Sintonia da Tarde, edição número 2 da semana, com a Maria Estrela Romínia. E às 17 horas teremos o Viva Cidade com Mário Malua. Às 21 horas teremos o Conexão Noturna com Bernabéu Maurício. São os próximos programas a acompanhar aqui na tua Cidade FM. Ouvinte Cidade FM, para já você vai acompanhar o espaço
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0: Temos a nossa música da semana.

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1: Esta é a nossa música da semana. Pertence ao Norman Chicote com...

É a nossa música da semana, esta que você vai ouvir ao longo desta semana, logo ao abrir do programa Breakfast aqui na tua Cidade FM. Mundo de mundo basta, as pessoas sempre vão falar, bem ou mal, sempre irão falar de ti. Agora, você não pode ficar focada no que as pessoas dizem. Viva a sua vida, bebe uma água gelada, assa um bom frango, continua a sua vida. Não se preocupe com as pessoas, com o que elas dizem, não é? Não pode se preocupar por isso. Então siga a vida, meu irmão. Aqui está o apelo. E já sabe, prepara aí o seu crédito, porque daqui a pouco 87993948 está à disposição, que é o número para você ligar e felicitar ao seu aniversariante do dia.

0: Exatamente, ouvinte Cidade FM, já vamos atender os nossos ouvintes. Olá, muito bom dia, não é desta vez, já está aberto, já está disponível aqui a linha Cidade FM 87993948. Eu espaço parabéns a você aqui no Breakfast, edição número 2 da semana. Olá, muito bom dia.
1: Olá, viva, muito bom dia, 105.2, Mister. Bom dia, Manu Estima.
0: Viva, Chico Atoi, está em Madjamane.
1: Certinho, estou em Madjamane, apesar de terça-feira hoje, dia 14 de julho de 2026. Estou cá mesmo aqui no Madjamane, mesmo aqui em casa, mas já, daqui a meia hora, vou a caminho da praia mesmo do Rio Maria, onde estou fazendo a atividade de trabalho aí no centro de pesca do Rio Maria, Manuel Estima aqui.
0: Exatamente, então, Chico Atoi, quem faz anos hoje?
1: É o grande amigo do nome Juma, ele fez ano de vida também mesmo hoje, dia 14 de julho de 2026. Eu sou da idade mesmo, dia 2. Eu estou muito contente aqui, amigo Júnior, aqui no Madjamane, desde que acordei desta manhã, das 5 horas. Nós estamos cá mesmo aqui, a partir do mundo, estamos aqui mesmo, aqui mesmo, com a velocidade de Brasil até agora mesmo. E sabemos que mesmo, a voz agora é de Madjamane, está aí no estúdio, é de Manu Estima mesmo, neste momento. Estou muito contente aqui, Madjamane, também. E apesar dos 5 atores, está também ali, neste momento, são 5 e 2, estamos muito contentes neste momento. Terça-feira, dia 14 de julho de 2023, vamos estar aqui.
0: Pois é, então, qual a música que vai endereçar o aniversariante?
1: Em termos de música, vamos para a música de Chelsea Dinorante com o tema A Toa, vamos estar aí.
0: Ok, música de Chelsea.
1: Dinorante com o tema A Toa.
0: Ok. Sim. Muito obrigado.
1: Uma
0: excelente manhã.
1: É verdade, está tendo uma velocidade com o Chico Atoi e do Gato de Madjamane também. Temos o nosso, ainda o nosso pescado aqui, sempre aqui, aqui em termos de pesca, né? E há um mesmo há um fracasso em termos de pesca, toda a parte de pesca aqui, quase na parte de arte de pesca, de artesanal, né? Uhum. Não temos muito pescado aqui na beira, estamos muito mal, mesmo esquecer de peixe, não há peixe esses dias, mas não estamos aqui na beira mesmo.
0: Então complica um bocadinho isto, né?
1: Tá difícil mesmo a lora, né, uma papa, né, que o peixe fica de molava-lava também, está sendo difícil nas redes, então os pescadores estão mesmo com fome, não há como esses dias, mas não estima aqui mesmo, o maré está muito aí gelado. Exato. Não temos muito peixe mesmo, estamos mal mesmo.
0: Mas os bons dias virão, aquele abraço Chico Atoi, estamos juntos.
1: E muito obrigado, Madjamane, sempre aqui a voz, mesmo aqui sempre do Chico Atoi, bom trabalho, está tendo uma cidade.
0: Estamos juntos. Sim, senhora, um dos ouvintes mais assíduos e antigos da Cidade FM chama-se Chico Atoi, a ligar a partir do bairro de Madjamane. Estamos aqui na tua Cidade FM, o número da rádio 87993948, Breakfast, edição número 2 da semana. Abacadabra. Chama-se Lady Gaga a acompanhar-me neste espaço Breakfast de segunda a sexta-feira. E tenho indicação de mais um ouvinte da rádio. Olá, muito bom dia.
2: Bom dia.
0: Viva, bom dia. Diga-me o seu nome e de onde se ouvir a rádio.
2: Bom dia. Quem está a falar com o Osório?
0: Osório. Osório quem?
2: Gustavo.
0: Osório Gustavo. Está a ouvir a rádio de cidade de onde?
2: É, diretamente de Macurungo.
0: De Macurungo, ok. A quem vai felicitar pelo aniversário, Osório?
2: E há um amigo que completa mais um ano de vida hoje.
0: Uhum. E como é que se chama o amigo? Uma mensagem antes de já ficar?

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0: Gostaria de endereçar a música pertencente ao Tracy Solomon.
1: Não percebi.
0: Tracy Solomon.
1: Tracy Solomon.
0: Exatamente.
1: Ok. Deixa-me lá ver esta música. Tracy... Deixa-me ver esta música.
0: Tracy, de Tracy.
1: Ok.
0: O seu tema, amor. Com participação da Rose.
1: Da Rose?
0: Sim, sim.
1: Ok. De onde é este artista?
0: Moçambicano.
1: Ok, um artista moçambicano. Ok.
0: Posso soletrar? Para ser um pouco fácil?
1: Sim, sim, pode. Eu não encontro aqui a música. Sim? Ouvindo?
0: T.
1: Sim, sim, pode soletrar.
0: P.
1: T, sim.
0: R.
1: Sim.
0: I.
1: Sim.
0: N.
1: Ok.
0: C.
1: C.
0: E.
1: Ok.
0: S O L O M O N
1: O M
0: N
1: Tracy Solomon, é esse o nome completo do artista?
0: Exatamente.
1: Oh, yeah. É um artista moçambicano.
0: Kalashnikov.
1: Yeah. Epa, eu estou no YouTube, mas também não aparece esta música, meu caro. Não aparece a música.
0: Oh, ok.
1: Tem outra sugestão?
0: Yeah. Uma outra sugestão pode ser a música do... É um bocadinho difícil aqui, mas é uma que mais gosta.
1: Ok, é que este artista, mesmo soletrando aqui, não aparece. O YouTube seria a via mais rápida de localizar a música, mas... Não encontrei aqui a música.
0: Tá bem. Agora sim, pode ser a música do Xing.
1: Do?
0: Xing.
1: Fing.
0: Xing.
1: Xing.
0: One Colorway.
1: Ok. Tá bom. Tá bom. Estamos juntos.
0: Ok, obrigado.
1: Tá. Exatamente, ouvinte Cidade FM, liga para nós através... do 87 99 39 048. Este é o número pelo qual o ouvinte Cidade FM pode ligar a partir de agora. 87 99 39 048. Este é o número da Cidade FM. Vamos ao encontro de mais um ouvinte Cidade FM. Olá, muito boa tarde. Boa tarde, não. Bom dia.
2: Agora é minha vez. Bom dia.
1: Viva, bom dia. Como é que está?
2: Ah, mesmo com problemas, não há problemas. A minha vida está a andar.
1: Muito bom, muito bom.
2: Exato.
1: Qual é, ou melhor, qual é o aniversariante? Quem é o aniversariante? Pode deixar aqui os seus parabéns.
2: A Alvira Acácio Maki, ela hoje faz mais um ano de vida.
1: Okay.
2: Queria desejar um feliz aniversário, que Deus abençoe. E também aquele ouvinte que está na sintonia agora do Breakfast.
1: Exato.
2: Que hoje faz mais um ano de vida. Meus parabéns. Que Deus te abençoe. Feliz aniversário. E a música, não sei se já escolheram, como não estava aí a escuta.
1: Ok, pode dizer. Amor,
2: não sei se a música já escolheram Amor Não É Para Doer, do Dizem Singers.
1: Ainda não.
2: Ei, peço, tem muita mensagem essa música.
1: Não é?
2: Yeah, tem muito Amor Não É Para Doer. Amor não tem inveja, sabe?
1: Sim, senhora.
2: É para viver
1: mesmo com muita culpa.
2: E quando ver que está a doer, conversam mais. Quando ver que está a doer, vejam-se mais. Há de ver que não vai doer.
1: Não é?
2: Essa que é a minha opinião. Pois e também é. Para o grande Faisal Amar, não sei se está de férias ou dando outros comportamentos. E aquele abraço. Para ti, continuação de um bom trabalho. Com aquele fundo, abracadava. Não aguento. Mesmo com problemas, não há problemas. Fernando Mufundisi. É meu nome, cidade de Maputo. Bom dia.
1: Estamos juntos, Mufundisi. Grande ouvinte da rádio. Estamos juntos. Ok, lá se foi o nosso amigo ouvinte, Fernando Mufundisi, a partir do Maputo. E estamos aqui a atender os nossos ouvintes na cidade de Fiama e continuamos novamente com as chamadas disponíveis 87993948. Indicação de mais um ouvinte em linha. Olá, muito bom dia.
3: Olá, viva, muito bom dia, Mano Rustim.
1: Bom dia, diga-me o seu nome e de onde se ouvir a rádio.
3: Aqui é o grande ouvinte Massora, a partir do Barros dos Pioneiros.
1: Massora dos Pioneiros, Massora, a quem vai felicitar para o aniversário?
3: Exatamente, eu venho parabenizar para todos que completam mais um ano de vida, dia de hoje. Exatamente, muitas felicidades para eles e com boas saúdes e dinheiro no bolso.
1: Pois é. E então, qual a música?
3: A música pode escolher mesmo uma música de Zina Macossa.
1: Ok, música de Zina Macossa.
3: Exatamente.
1: Ok, muito obrigado. Irei escolher essa música. Continuação do excelente dia aí.
3: Obrigado, estamos juntos. Bom trabalho, um grande forte abraço para Fernando Mufundisi de Matora.
1: Tá. Ficou aí o abraço ao Fernando Mufundisi a partir de Matola, na província de Maputo. 9h34, marca o relógio, Cidade FM, 25 graus e a temperatura máxima para hoje na cidade da Beira, 18 de mínima.

0: O vinte cidade fiel, muito bom dia.
1: Bom dia, Mantima.
0: Viva, bom dia. Diga-me o seu nome e de onde se ouvir a rádio.
1: Moisés, Nono Barminhava Chanchi, na barbearia Umputo.
0: Ok, Moisés, da barbearia Umputo. Uma vez eu estava a ouvir rádio numa de... Não sei se é esse. Estava ouvindo a reclamar que o amigo dele, barbeiro, negou-lhe cortar cabelo. É este, Moisés?
1: Sou eu, Moisés, primeiro big.
0: Mas o primeiro. Como nega cortar eu cabelo? Seu amigo está queimado, está negado a cortar.
1: É o primeiro big, meu brado. É o meu colega da carteira.
0: Eu ouvi a.
1: Eu pedi perdão, não foi uma falha, foi uma falha.
0: Mas são grandes amigos, não é? São grandes
1: exatamente,
0: amigos.
1: Exatamente,
0: amizade,
1: exatamente.
0: Continua,
1: assim.
0: Então, a quem vai felicitar pelo aniversário?
1: O aniversário de ontem foi a filha de meu cunhado, Modraga de Matacuane, a filha de nome Rosinha, que okay. Completou 12 anos de vida, desejo a ela muita felicidade, seja sobrinha, prima, meu cunhado, a filha do meu cunhado, aquele abraço. E quanto à música, penso ouvir a música de Solo com o tema Amor Roubado.
0: Muito obrigado.
1: Obrigado, para si, bom trabalho, bom graças a casa, Matima.
0: Tá.
1: Tchau.

0: O telefone Cidade FM ainda está disponível. Você pode ligar para o 87993948. Este é o espaço. Parabéns a você. Abacadabra. É. Olá, muito bom dia.
1: Bom dia, Mantina, como está?
0: Bom dia, eu estou com muito feeling e logo pela manhã acordei muito bem disposto. Você é ouvinte do outro lado.
1: Eu já ia tudo bem.
0: Então, diga-me o seu nome e de onde ouvir a rádio.
1: Amélia do Six Mile.
0: Amélia do Six Mile. Quem vai felicitar pelo aniversário, Amélia?
1: Meu aniversário antes foi ontem, só que não consegui entrar. É a minha Ivone, mais conhecida por Ivo.
0: Ok, e qual a mensagem que tens a ficar a Ivo?
1: Ver que feliz aniversário para ela e continua a ser essa miúda que não é tímida, não nega ser mandado, é uma boa miúda ela.
0: Pois é, e qual a música vai endereçar para ela?
1: A música de Lisa James, aquela de aniversariante.
0: Música de Lisa James, vamos lá ver esta música de aniversariante. Ok, muito obrigado. Continuação, uma excelente.
1: Mandar um oi para o Chico Chicote, meu pai, o Pontice, que acabou de ligar há pouco tempo, Rasta, Massora, e todos ouvindo da Rádio Cidade. Um bom dia para todos e bom trabalho para aí.
0: Para ti também, bom dia, minha querida.
1: Obrigada, tchau.

0: Ouvinte Cidade FM, você está a ouvir o programa Breakfast, edição número 2 da semana. E este é um breakfast bastante recheado, seu melhor pequeno almoço aqui na Cidade FM. E estamos agora a servir-lhe o espaço. Parabéns a você, através de 8799-39048. Você liga para a rádio e felicita o seu aniversariante do dia e também deixa ficar uma música especialíssima para ele. Temos a indicação de mais um ouvinte. Olá, muito bom dia, não é desta vez. O 8799-39048 está aí a tocar. Olá, muito bom dia.
1: Até que entre uma lua, bom dia.
0: Olha, uma lua entra em 17. Uma lua deve estar em casa neste momento na cama.
1: Não podia?
0: Uma lua deve estar ainda na cama a esta hora.
1: Do.
0: Sim, sim, aqui está a falar com o Luís Tima, não o Mário Malua. Uma lua.
1: Ah, Mário Tima. Como vai, Mário Tima?
0: Está tudo bem. Diga-me o seu nome e de onde está a ouvir a rádio.
1: A voz é de Kine Branquinho Costa, mano, sua boca, aquela bruta de onde é duas máquinas. Diretamente no meu local de trabalho, aqui na Clínica Vicena, mano, no Tima.
0: Ok. Eu vou-lhe tomar um sumo aí. Tem um sumo aí, não é? Natural. Hã? Faz sumo natural, é isso?
1: Sim.
0: As duas máquinas, sim. O que é que fazem?
1: É esse sumo natural.
0: Ah, cara. Ok. Quanto é que faz? Quanto é que faz um copo?
1: Tem copo de 50, tem de 100.
0: Eu venho tomar de 50, não tenho dinheiro. Venho tomar de 50. Então, Branquinho, a quem vai felicitar pelo aniversário?
1: Mas hoje não tenho alguém especial, só passei para desejar feliz aniversário para bebês do dia. Que tenham muita felicidade. Esta data de recepção se repita mais longo de vida. E quanto à moça, vamos ficar com a moça de Camilo Domingos, Fico Sem Jeito.
0: Camilo Domingos, Fico Sem Jeito.
1: Sem jeito.
0: Ok. Sim. Ok. Muito obrigado. Tenha a continuação de um bom dia.
1: E mandar aquele abraço para todos os ouvintes da Rádio Cidade que recebam um forte abraço de Kine Branquinho Costa, mano, sua boca, aquela bruta do das duas máquinas. Fui!
0: Tata! Já estamos bem perto do fim deste espaço de chamadas aqui no Breakfast, edição número 1 da semana. Já temos participação de 7 ouvintes, vamos atender mais 3 ouvintes para encerrarmos e logo a seguir passarmos as músicas solicitadas. Olá, muito bom dia. Diga-me o seu nome e de onde se ouvir a Cidade FM.
2: Assim, bom dia, mano. Estima, bom dia. Todos os ouvintes estão ligados a 105.2, sério. Deve haver só de sexta, mano. Estima.
0: Diga o seu nome.
2: José Gonçalves, na casa.
0: Ok, José Gonçalves. Está a ouvir a rádio de onde?
2: Negondo, aqui na zona populosa, zona da Minhava.
0: Perfeito. E quem é o aniversariante do dia?
2: Quem completou um ano, meu, nosso cota Pedro Simonho, que fez mais um ano de vida hoje. Desejo muitas felicidades para ele, tudo de bom para ele, e a vida sorria para ele.
0: Perfeito. Sim. E então, em termos de música?
2: Tocando na música, vou pedir a música de Tazi com o título Cheda.
0: Tazi com Cheda.
2: Título Cheda. Não sei se sabe o que é Cheda, Timo.
0: Ok.
2: Para aquele que não sabe o que é Cheda, chama-se Fofoqueiro.
0: Passou
2: de fofoqueiro, aquele abraço de José Gonçalves na casa da Cultas. Fui, tchau.
0: Mais 12 ouvintes para encerrarmos aqui as contas do Parabéns a Você na tua Cidade FM. Olá, ouvinte Cidade FM, bom dia. Não é desta vez. Ouvinte, muito bom dia.
3: Bom dia, como está, mano, em cima?
0: Eu estou bem, não sei, do outro lado.
3: Aqui está tudo bem, aqui é Celestina da Chamba.
0: Celestina, está tudo bem contigo?
3: Estou bem, não sei, aí também no estúdio.
0: Está tudo bem. E a quem vai felicitar para o aniversário, minha querida?
3: Eu solicito a todos que completam mais um ano de vida hoje, que tenha saúde, amor, carinho e tudo de bom e Deus em primeiro lugar. Em termos de música, vou pedir a música de Tazi com tema Cristina.
0: Tazi com tema Cristina. Muito obrigado. Continuação de uma excelente escuta, minha querida Celestina.
3: Obrigado e para ti, bom trabalho. Bom regresso a casa.
0: Tá.

0: O último ouvinte a fechar com a chave de ouro, como se tem dito. Muito bom dia.
1: Bom dia, bom dia.
0: Bom dia. Baixa um bocadinho o volume do seu receptor aí, ok? Seu nome e de onde se ouvir a rádio?
1: Estou falando com o Pedro Caranguejo, diretamente de Lamação.
0: Caranguejo?
1: Sim, sim.
0: Ok, Caranguejo. Quem vai felicitar?
1: Sim, mano,
0: quem vai felicitar para o aniversário?
1: Sou eu mesmo, que se chama, até 12 de julho.
0: Ok, os meus parabéns já agora. E qual a música que vai querer ouvir?
1: A música é a música de Taz, Mamonanga.
0: Ok, a Taz hoje a bater recorde em termos de pedido. Mamonanga.
1: Sim, sim.
0: Tá certo, muito obrigado. Continuação de uma excelente escuta.
1: Sim, quero mandar um grande abraço para meu brother John Macuri.
0: Uhum.
1: Sim, é tudo, mano.
0: É tudo?
1: Sim, sim.
0: Muito obrigado, continuação de uma excelente escuta.
1: Obrigado, bom trabalho.
0: Tá.

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Aí está esta música do Taz. Taz hoje a liderar na lista das músicas mais pedidas aqui no espaço. Parabéns a você, edição desta terça-feira, edição número 2 da semana do Breakfast. E continuamos depois das músicas solicitadas com outras propostas na tua rádio, quando estamos com 10 horas e 28 minutos em Moçambique. Daqui a pouco iremos já sair para o nosso comercial. Enquanto não chegamos lá,

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de que pelo menos 51 pessoas morreram e mais de 1 milhão foram afetadas pelas fortes chuvas que têm atingido o Bangladesh nos últimos dias, provocando inundações repentinas e deslizamentos de terra em várias regiões do país, incluindo a capital Dhaka. Ainda pelo menos 27 pessoas já morreram e 63 ficaram feridas, 22 das quais em estado crítico na sequência de um incêndio que deflagrou na madrugada de ontem num bar com música ao vivo em Bangkok. Em Bangkok, capital da Tailândia, o fogo começou pouco antes da meia-noite de domingo na Lad Prau, Bel Air, localizada na zona norte da cidade, e foi dominada pelos bombeiros cerca de meia hora depois. Avança a AP, as causas de incêndio permanecem por apurar. E agora vamos trazer a nota que dá conta de que o presidente norte-americano Donald Trump afirmou ontem que as suas forças estão a assumir o controle do Estreito de Hormuz após as autoridades iranianas confirmarem o encerramento dessa via marítima. Estamos já a assumir o controle do Estreito, eles já não têm nada a perder, declarou Trump em entrevista à cadeia televisiva Fox News, referindo-se ao Irã e às negociações mantidas nos últimos dias entre Washington e Teerã. E agora está aqui esta homenagem à mãe, música pertencente a Iola Reis, quando estamos com 11 horas e 4 minutos, já Moçambique.

Ela chama-se Lisandro Cuxa, músico cabo-verdiano, e traz esta música intitulada Pansement. Esta música que também teve o privilégio de cantar em um concerto na cidade da Beira, quando cá esteve para uma grande atuação. Estamos já a poucos segundos para o nosso comercial Cidade FM e continuamos até lá com esta música.

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4: Exatamente, para trás o comercial Cidade FM. 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Estamos agora com 11 horas e 25 minutos em Moçambique. Temos música, chama-se

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2: Estamos agora com 11 horas e 48 minutos em Moçambique, para trás do comercial Cidade FM. O movimento March and March anunciou que vai intensificar as suas marchas todas as quintas-feiras, na sequência do assassinato do seu líder em Gauteng, Andile Vuyelwa Songchada, ocorrida no passado dia 9 de julho. A organização que lidera as reivindicações contra estrangeiros indocumentados denunciam também uma vaga de ameaças de morte contra vários dos seus membros em todo o país. Songchada, que liderava o movimento em Greenfields, município de Ercuhileni, foi baleado à saída da sua residência no passado dia 4 de julho, segundo o porta-voz nacional do movimento March and March, Sandile Dube. Andile foi levado de urgência para o hospital, onde acabou por falecer na quinta-feira, 9 de julho.

Boa tarde, são 12 horas e 2 minutos. Passamos a transmitir as notícias na Cidade FM, apresentadas por Luís Tima. A Procuradoria-Geral da República vai investigar esquemas de contrabando e desencaminho de combustíveis no país. Há suspeitas de que alguns caminhões transportando combustíveis partem dos portos nacionais com destino aos países da região, mas regressam com a mesma carga para ser comercializada em Moçambique. Segundo o Procurador da República, Américo Letella, que falava na Beira, agindo assim, os infratores contornam as obrigações fiscais e ampliam os lucros. A ponte pedonal da Munhava, na Estrada Nacional número 6, na cidade da Beira, derrubada há 4 meses por um caminhão, será reposta até finais de agosto. A intervenção vai custar 1.600.000 meticais e o material necessário para este trabalho já foi mobilizado, conforme deu a conhecer o diretor de engenharia da Rivimo, concessionária da rodovia. Vidigal Rodrigues referiu que a empresa proprietária de caminhão que derrubou a infraestrutura é que será responsável por esta intervenção, uma vez que se constatou que o veículo tinha dimensões anormais e não foram tomadas as medidas adequadas. A diretora nacional de formação de professores, formadores e gestores no Ministério da Educação chama a atenção para a relevância da formação de docentes no fortalecimento do sistema de educação. Para a Locre Jaime, não há dúvida de que a qualidade de educação depende da preparação dos professores, razão pela qual se deve investir no domínio formativo. A responsável falava durante a reunião nacional das instituições de formação de professores que decorre na cidade da Beira. Vamos olhar notícias fora de porta e olhamos esta que dá conta que o presidente norte-americano Donald Trump afirmou ontem que as suas forças estão a assumir o controle do Estreito de Hormuz após as autoridades iranianas informarem o encerramento dessa via marítima. Estamos a assumir o controle do estreito. Ele já não tem nada a perder, disse Donald Trump. 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

Entramos para a rubrica clássico da semana e para esta semana aqui no espaço Breakfast, o nosso clássico pertence à Zahara. Poderá acompanhar já a seguir por 30 minutos a Zahara na Cidade FM e também iremos falar do percurso desta senhorita que infelizmente já não faz parte do mundo dos vivos. É o clássico da semana no Breakfast Cidade FM.

sim senhor, é o nosso clássico da semana aqui no espaço Breakfast da Cidade FM. Hoje escolhemos esta senhorita de nome Zahara, que infelizmente já não faz parte do mundo dos vivos. Ela que nasceu a 9 de novembro de 1987 em East London, África do Sul. Chegou, ou melhor, perdeu a vida a 11 de dezembro de 2023, aos 36 anos de idade, em Johannesburg,

Daqui a pouco falaremos um bocadinho mais desta grande voz que infelizmente calou-se no ano de 2023, a Zahara, que já esteve na cidade da Beira por uma vez. E nesta primeira vez que a Zahara pisou o solo do Chiveve, no aeroporto internacional da cidade da Beira, falou pela primeira vez ao microfone da Rádio Cidade, entrevistada por mim. Uma menina de uma voz muito doce, uma voz muito poderosa. Infelizmente, esta voz calou-se, mas as suas obras ficam. Dizer que ela foi muito bem recebida desde o seu primeiro álbum Loliwe, lançado em 2011. E em 1 de maio de 2012, na cerimónia da South African Music Awards, ela ganhou 8 prémios, incluindo Melhor Artista Feminina e Álbum do Ano. Ela cantava em Xhosa, assim também como em inglês, melhor.

O seu álbum da estreia foi mesmo Loliu, é esta música que estamos a ouvir aí ao fundo. Este foi o seu álbum de estreia, que foi lançado no ano de 2011, produzido por Rob Malinga. A primeira edição esgotou em 72 horas. E 19 dias depois, o álbum alcançou platina dupla na África do Sul, ultrapassando a 1 milhão de vendas. Isso a tornou realmente a segunda musicista do povo Xhosa a atingir este número em tempo recorde, depois de Brenda Fassie. Ela lançou seu primeiro DVD ao vivo com Leroy Bell, seu concorrente no programa The X Factor. Este DVD ganhou o disco de platina pelos padrões estabelecidos pela indústria fonográfica sul-africana.

E daqui a pouco falaremos dos awards em que ela venceu um número considerável de prémios. Mas agora vamos ouvir na íntegra este Loliu e música de estreia para o seu álbum, que esgotou em apenas 72 horas. Chama-se Zahara, o clássico da semana no Breakfast, edição número 2 da semana.

0: Locamente.
1: Aí está a grande Zahara com este Loliwe, música de estreia para o seu álbum. E dizer que é 1 de maio de 2012, no South African Music Award, ela ganhou 8 prémios, incluindo o melhor artista feminina e álbum do ano. No mesmo ano, ela também foi premiada com o Cora Award. Ela se tornou, na altura, embaixadora do Hospital Infantil Nelson Mandela. Pendula é um álbum também desta senhorita de estúdio, que foi lançado pela Tias Records em 13 de setembro de 2013. A produção do álbum foi maioritariamente assegurada por Rob Malinga, novamente, e Mojalefa TB.

Ouvindo Cidade FM, estamos agora com 12 horas e 55 minutos em Moçambique. Assim, chegada a hora de me despedir e dizer que foi com muito gosto que estive na sua companhia, desde as 9 horas até precisamente ao Sol Luís Tima. Me despeço com esperança de voltar numa próxima oportunidade, já a seguir, quando forem pontualmente 13 horas. Maria Estrela, e mais uma edição na Cidade FM do Sintonia da Tarde. Boa tarde, até lá!

Estamos com 13 horas e 12 minutos. É desta forma que nós invadimos o seu receptor nesta belíssima tarde de terça-feira, 14 de julho de 2026, para mais uma edição do Sintonia da Tarde, um programa que de segunda a sexta-feira está consigo das 13 até bem perto das 17 horas. No comando deste barco, Maria Estrela Hermínia. O amigo ouvinte já sabe que é sempre um enorme prazer trabalhar para si e estar na sua companhia. Daqui a pouquinho teremos o mix da tarde. Logo de seguida, Fala a Verdade, onde o amigo ouvinte vai poder ligar para nós, deixar ficar a sua opinião com relação à pergunta do dia.

Mas teremos o habitual informativo Cidade FM. Poderemos acompanhar o pulsar da informação que marca a atualidade nacional e internacional para o dia de hoje. às 16 horas, pipocas da NET. às 16 horas e 30 minutos, expoente máximo hit atrás de hit. Até bem perto das 17, hora em que vamos dizer bye bye para si.

0: hoje é terça-feira e o amigo ouvinte sabe que às terças-feiras nós entramos assim numa vibe caribenha. E acompanhamos os melhores hits de compa. E hoje não vai ser diferente. O amigo ouvinte é o nosso especial convidado. Se acompanhem já a seguir o Mix de Tarde.
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4: Boa tarde. Dois indivíduos estão a contas com a polícia na cidade da Beira, indiciados de roubo de vários eletrodomésticos. Este e outros assuntos a acompanhar já a seguir neste informativo da Cidade FM, que conta com a edição e apresentação de Luís Tima e encarrega pela sonorização Jorge Barros. Boa tarde e ótima escuta. Abrimos com a informação de destaque que dá conta que dois indivíduos estão a contas com a polícia na cidade da Beira, indiciados de roubo de eletrodomésticos. Tem um desenvolvimento o jornalista Paulo MacArthur.
5: A polícia na cidade da Beira, em Sofala, deteve um jovem de 24 anos, suspeito de furto de aparelho de ar-condicionado no Hospital Central Local. O detido é apontado como membro de uma rede que se dedicava a furtos de equipamentos de frio para posterior venda no mercado negro. Segundo o porta-voz do Comando Provincial da Polícia da República de Moçambique em Sofala, Honório Chimbo, o jovem tem cadastro e foi encontrado em flagrante delito. Explica que também foram detidos a dois supostos compradores dos aparelhos de ar-condicionados furtados.
6: A polícia deteve no recinto do Hospital Central da Beira um cidadão nacional de 24 anos de idade. Este foi flagrado a vandalizar dois aparelhos de ar-condicionado no setor da ginecologia. Diligências efetuadas a posterior no bairro de Chipangara culminou com a neutralização de dois cidadãos nacionais de 29 e 32 anos de idade, que seriam os compradores do material de refrigeração furtado no referido hospital. De referir que, de forma reiterada, os indiciados vandalizavam os aparelhos de refrigeração da instituição. Os indiciados encontram-se detidos e os autos que justificam sua privação de liberdade já foi lavrado e a posterior será encaminhado ao Ministério Público.
5: Ainda no âmbito do trabalho operativo, a polícia deteve um homem por posse ilegal de uma arma de pressão de ar e um outro por consumo e venda de droga.
6: A polícia também deteve na via pública, no 12º bairro Marasa, um cidadão nacional, solteiro de 26 anos de idade. Este foi apreendido em sua posse uma arma tipo pressão de ar. A arma foi apreendida e o indiciado detido sobre o auto de denúncia. Esse encontra-se na cela da 4ª Esquadra e diligências estão em curso com vista a se perceber qual seria a proveniência da referida arma. A polícia também deteve no bairro de Macurungo, em uma residência abandonada, um cidadão nacional solteiro de 23 anos de idade. Este foi apreendido em sua posse 45 envoltórios de cannabis sativa de 2,5 gramas cada. A droga foi apreendida e o indiciado detido sobre o ato de denúncia.
5: O porta-voz do Comando Provincial da Polícia da República de Moçambique em Sofala, Honório Chimbo.
4: E agora vamos a juntar em antena o jornalista Santos Nunes com a informação que dá conta que o Parque de Infraestruturas Verdes do Rio Chiveve consolida-se como uma das principais referências nacionais em matéria de recuperação ambiental e requalificação urbana na cidade da Beira.
7: 5 anos após a sua criação, o espaço continua a desempenhar um papel importante na preservação do ecossistema, na promoção do turismo, do lazer e na melhoria da qualidade de vida dos munícipes. Os visitantes congratulam-se com os avanços alcançados e defendem o reforço da conservação do parque para que continue a beneficiar gerações presentes e futuras.
8: John Domingos, eu sou visitante do parque. O parque contribui para a sociedade em questões de lazer. Eu acho muito bom vir aqui. O parque transmite uma paz muito, muito boa, né? A cidade sofria com cheias, com um parque. Eu acredito que isso reduziu muito, né? Então é positivo. Temos que preservar, não deitando lixo, não deitando nas águas, essas coisas todas.
9: Francisca, chamamos visitante do parque. Trouxe muita coisa, muita alegria. Como podemos ver, mas está tudo bonito. Antigamente sofremos com cheia, mas agora diminuiu. Esse projeto verde é dizer as cheias. Um ambiente mesmo, muito fresco, com as cheias, para continuar assim. para conservar o parque. Não deitar lixo ao chão, não arrancar as plantas, exatamente.
1: Luís Mário, visitante do parque. Este parque trouxe um impacto muito positivo, por acaso. Um dos exemplos é um lugar de lazer para muitas pessoas. Muitas pessoas vêm aqui finais de semana e algumas pessoas vêm aqui no horário do almoço, horário de descanso, quando saem do serviço, vêm para aqui para relaxar um pouquinho. Em questões ambientais, contribui para a conservação do ecossistema. Estamos a falar também de redução de cheias. Então este parque é muito útil para a nossa sociedade. A minha contribuição é manter o lugar limpo, bem conservado, evitar lançar lixo de qualquer maneira, até porque o parque tem os baldes de lixo para quem passa por aqui. É uma forma de preservar esse lugar muito bonito que nós temos. E parabenizar por este trabalho que tem feito. A criação desse parque mesmo é algo muito benéfico para a sociedade e também é um meio de enaltecer aquilo que é o turismo local. Tu impulsiona mais no setor de turismo. Tudo é natureza que está aqui.
7: Por sua vez, o chefe do Departamento de Operações da Empresa Municipal do Rio Chiveve, entidade responsável pela gestão do parque, João Bernardo, destaca os principais ganhos alcançados ao longo destes 5 anos. João Bernardo fala também dos desafios de manutenção da infraestrutura e as perspectivas para o futuro.
2: Esses 5 anos representam um orgulho. Refletimos sobre os desafios, olhando para as características peculiares deste parque. O principal desafio é fazer a manutenção dessas infraestruturas. São infraestruturas cuja sua característica peculiar é a natureza. Temos lá muita vegetação, temos lá plantas e as nossas infraestruturas, a maior parte, são revestidas de madeira. O parque surge exatamente por causa desta componente ambiental, como uma das respostas às mudanças climáticas da cidade para melhorar as condições de vida da população. Tem uma grande importância na componente ambiental. Quando a cidade da Beira é afetada por chuvas, por exemplo, as comunidades circunvizinhas do parque e a cidade em geral já não sofrem tanto com as inundações conforme sofria. Então, essas infraestruturas desempenham muito bem essa função de proteger as comunidades dos impactos desses eventos naturais. Podemos dizer que é o cartão de visita da cidade da Beira e, felizmente, continuamos a receber um bom número de visitantes. É a referência número 1 a nível nacional como uma infraestrutura urbana verde. A comunidade da cidade da Beira tem um sonho realizado. O parque tem essa componente educacional. É possível no parque fazer várias pesquisas na área ambiental, na área de floresta, na área de agricultura.
7: A infraestrutura assinala esta terça-feira o seu 5º aniversário, marcado por um percurso de valorização ambiental e de transformação de uma área antes vulnerável às cheias num espaço de convivência, recreação e educação ambiental.
4: É o informativo da Cidade FM. Agora vamos às notícias fora de porta. O ministro das Obras Públicas da África do Sul, Williams Matchperson, visitou hoje o local onde aconteceu o desabamento de uma igreja que provocou 10 feridos em Inanda, no norte da cidade de Durban. As equipas de emergência confirmaram o resgate das 8 pessoas que se encontravam presas sobre os escombros do edifício. As vítimas foram transportadas de seguida para várias unidades hospitalares da região. O movimento March and March anunciou que vai intensificar as suas marchas todas as quintas-feiras na sequência do assassinato do seu líder em Gauteng, Andile Somgachada, ocorrido no passado dia 9 de julho. A organização que lidera as reivindicações contra estrangeiros indocumentados denuncia também uma vaga de ameaças de morte contra vários dos seus membros em todo o país, que liderava o movimento em Grantfield, município do Ekur Shuleni, foi baleado à saída da sua residência no passado dia 4 de julho, segundo o porta-voz nacional do movimento March and March, Sandile Dube. Andile foi levado de urgência para o hospital, onde acabou por falecer na quinta-feira, dia 9 de julho de 2026. Música. Estimado ouvinte, chegados aqui, colocamos um ponto final ao informativo Cidade FM, onde destacamos a notícia que dá conta que dois indivíduos estão a contas com a polícia na cidade da Beira, indiciados de roubo de vários eletrodomésticos. Fica por aqui o informativo editado e apresentado por Luís Tima e encarregou-se pela sonorização Jorge Barros. Boa tarde, continuação de uma excelente escuta à restante programação da Cidade FM.
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0: Estamos com 17 horas e 24 minutos em Moçambique. Vamos honrar com os nossos compromissos comerciais. E até já, não saia daí.
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7: Estamos com 17 horas e 30 minutos em todo o território nacional. Tarde de terça-feira, segunda edição da semana do Viva Cidade. Se tudo correr bem, teremos a intervenção do Luís Tima a partir do exterior. Enquanto isso, vamos avançar com muito mais música.

17h51 em Moçambique. Daqui a pouco teremos a segunda edição do Eco Estudantil. Já está aqui no, nas instalações da rádio a Carmen Albino, ela que vai trazer aqui toda a informação estudantil. Para você que é estudante e não só pais encarregados de educação, então este é o momento oportuno para poder acompanhar toda a informação. Recordar que quando forem pontualmente 19 horas vamos trazer aqui o nosso bloco informativo Atualidade.

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18 horas e 3 minutos. Boa noite, estimado ouvinte. Seja bem-vindo a esta segunda edição do Eco Estudantil para hoje, dia 14 de julho de 2020. Seja desta forma magnífica que nós damos a entrada a esta viagem académica de 60 minutos. E caro ouvinte, a esta altura, eu quero ser grata pela sua preferência e audiência. Este que é o seu canal de referência, a Cidade FM 105.2. E a esta altura, caro ouvinte, já sabe que vamos deixar ficar aquilo que é a agenda para esta terça-feira. Em termos de rubricas para hoje, teremos aí a rubrica Datas e Fatos, onde vamos conhecer os fatos marcantes do dia 14 de julho. De igual modo, vamos acompanhar a rubrica Sugestão de Leitura, que damos a entrada ontem. Estamos a acompanhar a obra pertencente ao Manuel dos Santos Moçanama, intitulada Juventude na Encruzilhada. De igual modo, caro ouvinte, hoje é terça-feira, não é? Temos aí, em especial, sempre a nossa rubrica Aula Aberta, rubrica esta, caro ouvinte, que deixa-nos a par de muitos assuntos pertinentes, não é, académicos também, e de algum modo que temos aí tirado proveito, não só para a área académica, mas também para a vida, não é? E caro ouvinte, hoje, terça-feira, não será diferente, iremos acompanhar a rubrica Aula Aberta para finalizar o nosso português. E já sabe que estamos aí na semana, não é, para os estudantes universitários, estão na semana de recorrência, tanto também que alguns estão de férias. Em todo caso, estamos aí a trazer algumas dicas para estudantes que estão a aproveitar as férias. Aproveitem no máximo, não é? Explorem também outros horizontes académicos nestas férias. Digamos, nestas férias, caro ouvinte, já estamos com 18 horas e 5 minutos. Quero aproveitar também desta oportunidade para poder felicitar a SIC Colhe Mais Uma Rosa no Jardim da Vida, hoje, dia 14 de julho. Parabéns, que tudo corra bem nesta nova fase. A SIC está incomodada, rápidas melhoras. E a SIC, caro ouvinte, que a esta altura está bem sintonizada, a Cidade FM, mais uma vez, grata pela preferência. E vamos juntos até pontualmente 19 horas. Programa esta que está sendo conduzido por mim, Carmen Albino, e desde já, caro ouvinte, vamos ao encontro da nossa saudação musical, e eu vou convidar o Mr. Bal com a participação do Asquinara Helio Beats no seu tema Coma. Ótima escuta e até já.

Você, caro ouvinte, acorda o final da música do Mr. Bau, Azkenar, Eliobitz, Coma. E a esta altura, com 18 horas e 9 minutos, prosseguimos com a rubrica Datas e Fatos, onde vamos viajar, caro ouvinte, até o passado, para juntos podermos conferir os fatos marcantes do dia 14 de julho.

Pois bem, caro ouvinte, hoje, 14 de julho, é o 195º dia do ano no calendário gregoriano e só nos faltam 170 dias para o término do ano 2026. Numa data como esta, no ano 756, a rebelião de Anushan, o imperador Xuanzong de Tang foge da capital Chang'an, enquanto as forças de Anushan avançam em direção à cidade. No ano de 1223, Luís VIII torna-se rei da França após a morte de seu pai Filipe II. No ano de 1430, Joana de Arc, capturada pelos borgonheses em maio, a entrega a Pierre Cauchon, bispo de Beauvais. No ano de 1570, o Papa São Pio V publica o Missal Romano do Concílio de Trento, a Missa Tridentina, com a Bula Pontifícia Copremo Tempore. No ano de 1769, uma expedição liderada por Gaspar de Portola deixa sua base na Califórnia e parte em busca do porto de Monterrey, atual Monterrey, Califórnia. Caro ouvinte, estamos a acompanhar os fatos marcantes do dia 14 de julho. No ano de 1791, distúrbios de Priestley, dirigidos a Joseph Priestley, um defensor da Revolução Francesa em Birmingham, Inglaterra. No ano de 1899, Luís Gálvez declara a independência da República do Acre em relação à Bolívia. No ano de 1881, o bandido norte-americano Bill the Kid é baleado e morto pelo xerife Pat Garrett em Fort Sam, Novo México. No ano de 1950, início da Batalha de Taijo. Em 1965, o satélite americano Marineford é o primeiro a mandar para a Terra fotografias do planeta Marte. Caro ouvinte, no ano de 2002, o presidente francês Jacques Chirac escapa de uma tentativa de assassinato durante um desfile do Dia da Bastilha, na Champs-Élysées. No ano de 2005, o São Paulo Futebol Clube, que conquistou, assim que é pela terceira vez, o título de campeão da Copa Libertadores da América, depois de derrotar o Clube Atlético Paranaense, sendo o primeiro clube brasileiro a conquistar pela terceira vez este torneio internacional. No ano de 2015, sonda espacial New Horizons sobrevoa Plutão após 9 anos e meio de missão no espaço. Para finalizar, em 2016, o ataque terrorista em Nice, na França, mata 86 civis e fere mais de 400 pessoas.

Pois bem, caro ouvinte, conferimos a rubrica Datas e Fatos, primeira rubrica do programa, assim que acabou de sintonizar a Radicidade a esta altura, grata pela preferência, e saiba que está a acompanhar a segunda edição do Eco Estudantil, e conferimos aí a rubrica Datas e Fatos, conhecemos os fatos marcantes deste 14 de julho, e prosseguimos, caro ouvinte, a esta altura com uma composição musical, voltamos dentro de instante para podermos acompanhar a obra que está a perfilar esta semana, pertencente ao Manuel dos Santos Mucenama. Esta altura, antes de irmos à composição musical, deixa-me dizer que hoje é o Dia Mundial do Hospital. Hoje, caro ouvinte, é o Dia Mundial do Hospital. Vamos acompanhar esta música da Yola Araújo com o seu tema Preto no Branco. Até já e ótima escuta.

Acorde o final da música da Iola Araújo, Preto no Branco, a esta altura com 18 e 18, vamos em encontro da rubrica Sugestão de Leitura. Manuel dos Santos Mussanama, Juventude na Encruzilhada. Ótima escuta.

0: Boa noite, estimado ouvinte. Seja bem-vindo à rubrica Sugestão de Leitura. E para esta semana, vamos nós conferir esta obra literária pertencente ao Manuel dos Santos Mussanama. Ele que vem, na verdade, nos trazer este magnífico tema Juventude na Encruzilhada. Pois bem, caro ouvinte, neste rico livro motivacional intitulado Juventude na Encruzilhada, Mussanama partilha a sua experiência, o que viu e vê, viveu e vive. Partilha as suas experiências não apenas por partilhar, mas para que elas sirvam de exemplo e inspiração para os outros, sobretudo os jovens. Mussanama faz-nos perceber que todo aprendizado só é válido quando é partilhado. Que todo aprendizado só é válido quando traz a paz interior e exterior para nós mesmos e para os outros. Percebeu que não faz sentido estar bem sozinho enquanto os outros, à sua volta, estão a sofrer ou estão a passar por dificuldades. Percebeu que caminhar sozinho não faz desenvolver, mas caminhar junto do outro, sim. Ele mesmo, o autor, na sua fala, diz e escreve neste livro que é o que é, chegou onde chegou, está onde está, hoje, graças aos outros. E, caro ouvinte, ainda sobre este tema, juventude na encruzilhada, o autor descreve que a juventude é uma fase ativa da vida marcada por desafios crescentes, criação de laços sociais e discernimento, por um lado. Por outro, há uma busca por independência, identidade própria e valores. É na juventude que o indivíduo tem o prazer especial de fechar-se em si mesmo e analisar os seus pensamentos, refletir sobre os seus atos, buscando uma personalidade. Nesta fase, a juventude muitas vezes vê-se numa encruzilhada diante de vários cenários resultantes da pressão social e económica. Este livro surge como uma proposta para orientar e motivar o jovem a refletir sobre as suas ações e buscar a sua personalidade. A obra traz textos motivacionais que ensinam à juventude sobre a ética individual, o amor, a paz, a liberdade, a aprender a ceder com manifestação de princípios éticos. Ensina, sobretudo, como viver em paz e ter sucesso na jornada de vida. Manuel dos Santos Mussanama nasceu no distrito de Bus em 1987, após graduado em Sistemas de Informação Geográfica e Monitoria de Recursos Naturais pela Universidade Católica de Moçambique e possui licenciatura em Ensino de Filosofia pela Universidade Pedagógica. Ocupa desde 2019 o cargo de vereador para a área da Juventude e Desporto na Autarquia da Beira. De 2014 a 2018, foi chefe do posto administrativo do Chiveve e de 2013 a 2014, técnico do secretariado do gabinete do presidente Davos Chimango. Foi docente na Universidade Jean Piaget das disciplinas de Psicossociologia das Organizações, Epistemologia e Seminários de Estudos Piagetianos e lecionou a disciplina de Introdução à Filosofia na Universidade Católica de Moçambique. O autor tem participado como orador em debates juvenis, workshops e palestras. Pois bem, caro ouvinte, desta forma que eu encerro a rubrica Sugestão de Leitura para esta semana, onde falamos da obra do Manuel dos Santos Mussanama, intitulada Juventude na Encruzilhada. Contaram com a apresentação de Carmen Albino. Boa noite e fique bem.
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0: Pois bem, caro ouvinte, acompanhamos a rubrica Sugestão de Leitura. Obra esta pertencente ao Manuel dos Santos Mussanama, que está aqui a perfilar durante esta semana, Juventude na Encruzilhada. E a esta altura vamos sim ao encontro de mais uma composição musical e voltamos dentro de instante porque temos aí uma matéria para podermos aprender. Vamos acompanhar a música do G-Meta, a Wena Bebé, e eu volto dentro de instante. Ótima escuta.

0: Pois é, caro ouvinte, acorda o final da música do G-Mat, Helio Beats, Bajero, Awana Bebé. Pois bem, a esta altura, com 18 e 27, está tudo a posto para podermos acompanhar esta aula aberta, caro ouvinte. E quem estará aí a trazer, não é, mais uma lição é o doutor Jim Singano. Vamos acompanhar, bom aprendizado e até já.
1: Saudações, bem-vindos.
0: Aliás, esqueci-me de dizer que a Estrela está aí a conduzir, não é? Esta rubrica. Até já.
1: É o estudantil da tua Rádio Cidade em 105.2. Maria Estrela vai conduzir, aliás, não serei eu quem vai conduzir esta aula, mas sim o nosso prof em prontidão, Jimo Singan. Muito boa noite.
2: Boa noite a todos, boa noite ao caro ouvinte. Eu gosto muito de chamar de estudante, né? Ou de meus alunos do outro lado. Dar as notas de boas-vindas a mais uma aula radiofónica, onde hoje vamos refletir sobre um tema de grande importância para a nossa sociedade, que iremos falar basicamente em torno da família, ética e valores na educação. Como é sabido que vivemos numa época marcada por rápidas transformações sociais, tecnológicas e culturais, e iremos abordar em torno disso, né? Hoje é essencial compreender o papel da família na formação ética e moral das crianças e dos jovens, assim como a responsabilidade da escola como vetor de promoção de valores que contribuam para a construção de uma sociedade mais justa, responsável e solidária. Para compreendermos melhor a aula, iremos levantar aqui, ou será preciso ou importante,

a dar os primeiros toques, aquilo que nós chamamos, né? A falar, a conviver, a respeitar os outros e a distinguir o certo e o errado. E existem pensadores como Calostin, que eles sustentam que a família é o primeiro espaço de socialização, onde são transmitidos hábitos, costumes, crenças e princípios que influenciam o comportamento dos seus membros. Queira seja famílias nucleares, né? Já vinha dizendo aqui, alargada, monopaternal ou outra, ela desempenha funções fundamentais no que tange à educação, proteção, socialização, desenvolvimento emocional, transmissão de valores culturais. E é aqui, na convivência familiar, que se desenvolvem atitudes como respeito, responsabilidade, honestidade e solidariedade. Ao passo que a ética, né, seria, é a palavra derivada pelo termo grego ethos, que significa costume ou modo de viver. Ela corresponde ao conjunto de princípios que orientam a conduta humana, onde Cortella, no seu, na sua obra publicada em 2014, diz que a ética é refletir sobre aquilo que devemos fazer para viver bem em sociedade. Onde uma pessoa ética procura agir com honestidade, né? A gente às vezes diz, você não é ético. Como não é ético? Às vezes nem sabemos o que falamos, mas estamos a querer dizer que seja honesto, seja justo, né? Seja respeitoso, seja, tenha responsabilidade, seja íntegro, enfim. Então, esse diapasão todo, uma pessoa ética procura agir com honestidade, que seria um valor ético, que consistiria em agir com verdade, por exemplo, sinceridade, integridade e transparência em todas as situações da vida. Uma pessoa honesta também evita mentiras, fraudes, roubos e qualquer comportamento que prejudique os outros para obter vantagens, né? As pessoas ao seu redor e quiçá em outros campos. Também a ética compreende que seja justo, né? Que seria um valor ético que consiste em tratar todas as pessoas com imparcialidade, respeito, equidade e dignidade, assegurando desta forma que cada indivíduo receba aquilo que lhe é devido, sem discriminação ou favoritismo, promovendo de igual modo a igualdade de direitos, o cumprimento dos deveres e a consciência harmoniosa na sociedade, onde na educação a justiça manifestaria-se quando, por exemplo, um professor, um pai ou educação ou instituições tratem todos alunos com igualdade de oportunidades, respeitando outros sim as suas diferenças individuais e avaliando o desempenho com critérios claros e imparciais. Agir com ética seria também ter respeito um ao outro, né? Que no contexto da educação seria base para uma convivência harmoniosa entre alunos, professores, pais de toda a comunidade escolar, agregando assim valores que favorece o diálogo, a cooperação e a resolução pacífica de conflitos. Agir com ética em outro campo seria também ter um bocado de responsabilidade, que seria o valor ético que consiste na capacidade de assumir conscientemente os próprios atos, cumprir deveres, respeitar compromissos e aceitar as consequências das decisões tomadas, onde no campo da educação a responsabilidade seria essencial para o desenvolvimento integral do estudante, onde iria se manifestar no cumprimento das tarefas escolares, na pontualidade, por exemplo, no respeito às normas da escola e no cuidado com os materiais no ambiente. Agir com ética seria também ser íntegro,
que

0: seria essencial para formar cidadãos confiáveis, por exemplo, responsáveis e comprometidos com o bem-estar comum, ela também deve ser cultivada tanto na família como na escola, por meio de exemplo, do diálogo e da prática diária de valores éticos. Na educação, a ética permite formar cidadãos conscientes dos seus direitos e deveres. Por exemplo, o aluno ético não copia as provas, deve ter capacidade própria, é importante, né? Né? Um professor ético avalia com justiça, né? Por exemplo, um pai ético educa pelo exemplo. Um pai que chega bêbado, por exemplo, o que se espera? Não é ético. Um professor que chega, não dá exemplo ao estudante, o que se espera? Não está a transmitir exemplos concretos. Um aluno que vai à escola, não entra na sala de aula, ou se entra, faz barulho na turma, perturbando os outros, o que se espera? Não é ético, não está a dar um exemplo de ética, né? E também, não sei, doutora, alguma questão ou podemos avançar?
1: Não, nós sempre temos questões. Em linhas gerais, pode-se assumir que a família é onde o aluno, não só o aluno, mas assim como também o professor, busca estes valores que são retratados na ética.
0: Sim, a família é o primeiro beabá. É onde a gente aprende ou dá os primeiros passos, né? Após que na escola a gente vai beber o conhecimento científico, mas na família, todos nós, não é só aluno, mesmo nós que já somos, já estamos mais adultos, aprendemos. A vida é contínua. Aprendemos lá a respeitar o próximo, a ser, a saber estar, e aí apenas vamos à rua ou à sociedade para implementar, né? A família é a nossa primeira escola. Exatamente.
1: Eu gostava que o prof fizesse aqui uma pequena avaliação, não é? Sobre o papel da família ontem, no que diz respeito à educação, não é? Do homem, e o papel da família hoje, visto que hoje nós temos famílias que de alguma forma deixam a educação dos seus filhos, na responsabilidade de outros agentes. Há quem deixa, por exemplo, há pais ou encarregados de educação que deixam algumas responsabilidades para os professores, o que é errado, não é? Então, eu gostava que fizesse aqui uma pequena comparação sobre o papel da família ontem e o papel da família hoje.
0: De uma maneira mais sintetizada, eu avalio o papel da família no passado e hoje, se não todos nós, aquilo. Eu penso que as famílias hoje tendem a diria, a decair-se, né? Os nossos valores, por causa do corre-corre da vida. Nós sabemos que muitas vezes há pais que saem de casa os filhos a dormir. Quando voltam, os filhos também estão a dormir. É como se os filhos tivessem passado 24 horas a dormir. Então, isso tudo faz com que haja a perda de valores, né? Então, no passado, porque a vida não era mais tecnológica, não era muito cara, não havia muito corre-corre do avalanche da vida, o homem saía, ia à machamba, cultivava e voltava, ainda encontrava ou tinha mais tempo de estar em convívio com a sua família. Mas hoje não. Muitas vezes as sociedades perdem esses valores porque são os dois que estão ausentes fora de casa e assim fazem com que perdem alguns valores. Por isso que a gente diz assim, ou muitas vezes é frequente ouvir, no meu tempo isso não era assim, mas é para essas crianças de agora, é para mais. Mas nós percebemos ou se esquecemos que isso vai perdendo algum valor ou existem quebra de valores porque a vida está cara. E todos nós precisamos de correr para pôr o alimento da casa. E a gente, quando chega a casa, muitas vezes estamos cansados. E o que se espera? Estamos cansados, o que precisamos naquele momento é tomar banho, comer e cama. E se ficamos na sala por causa da tecnologia, aí nos esquecemos que temos nossas obrigações como pais ou como família, ficamos entretidos a tecnologias, por exemplo, a assistir um telejornal, um filme, e no TikTok, se for o caso, e esquecemos que nós temos de dar um bocado de mínima ou cuidado à nossa família, ao nosso filho que está ali. E depois o que acontece? Culpamos os professores, é para esses professores também, para não ensinam bem, pá. Esses professores não fazem isto, mas nós se esquecemos que apenas a escola, a criança vai buscar conhecimento, ok, é educação, sim, mas a educação de base é importante. É como se tivéssemos feito uma casa, né? A gente tem um prédio muito bonito, de 5, 10, 15 andares ou mais, e depois a gente se esquece a qualidade da fundação. O prédio vai desabar. É um pequeno vendaval, o prédio vai desabar. E daí culpamos o engenheiro. Esse engenheiro não é bom, mas se esquecemos que o nosso investimento não foi bom. A gente quis material precário, quis comprar aquele varão de 5 ou de 6, em vez de comprar o de 15 que o engenheiro pediu que fosse. Enfim, esses dados todos. Então aí é nessa senda toda que entramos na área dos valores. Né? Os valores que seriam princípios que orientam as escolhas e os comportamentos das pessoas. E esses valores são aprendidos ao longo da vida. Já dizia aqui, por meio da família, da escola, da religião, da cultura e da convivência social. Hoje nós esquecemos das nossas raízes. A gente está na rua, até eu conheço pessoas que não sabem, nascem, crescem, por exemplo, numa cidade como Beira, e eles não sabem falar, cumprimentar com a sua língua materna. Um simples jindal, um simples cena, cumprimentar, bom dia, boa tarde, isso é perda de valores. A gente vai ainda vivendo com pensando que ser mais civilizado ou fininho é não ou é desprezar a nossa cultura. Isso não. Existem valores e princípios que destacam-se com respeito, honestidade e amor, solidariedade com o outro, responsabilidade, né? Tolerância, empatia. Nós temos de pensar como nós. Se fosse eu, é preciso que a gente seja empático. E também deve existir cooperação. E, por último, deve também existir paz. Onde não há paz, não há convívio, não há nada. Esses valores todos que fui citando anteriormente ajudam na construção de relações saudáveis e uma convivência harmoniosa. Onde, sem esses valores todos, assistiremos situações como violência, por exemplo, a corrupção, por exemplo, intolerância um com o outro, com o próximo. Eu faço ok para ele ver que também eu posso, retalho, então, né? O de respeito, o acentuado índice de criminalidade, né? E como dizia antes, que a família como primeira escola é nela onde se aprende a dizer, por exemplo, um simples bom dia, boa tarde, boa noite, quer dizer respeito ao próximo, simples palavras, aquilo que nós chamamos de palavras mágicas, a pedir licença, com licença. Nos nossos dias isso está ausente, muitas vezes, né? Preferimos até bater alguém e não pedir simples desculpa, porque não podíamos pedir com licença. E a respeitar os mais velhos, hoje vemos, é triste, né? No Chapa tem uma senhora aí de 60, 70 anos, está ali um miúdo de 18 anos, sentado, não pode dar lugar à mais velha, né? Então, sente-se a ausência de valores da nossa cultura. E também é lá na família onde se aprende a dividir o pouco para todos, né? A ajudar a cumprir com regras básicas da família, da comunidade, da sociedade. E também os pais encarregados de educação têm de dar exemplos, né? Principalmente têm de se pautar pelo exemplo, né? Eu já dizia que um pai, por exemplo, que não é exemplo, um pai que chega bêbado, o que se espera do seu filho daqui a uns 10 anos, 15 anos? Também vai tentar, né? Depois a gente aí diz, epa, isso é azar, opa, mesmo. Poxa, eu dei tudo na vida e esse meu filho aqui, é para como? Mas a gente se esquece que a vida é praticar as coisas. Praticar, aprender as coisas e praticar. Eu vejo meu pai toda hora, chega às 4 horas, por exemplo, às 5, 6, também vamos fazer isso na idade adulta, né? Entretanto, Quando, por exemplo, uma criança observa os adultos sendo honestos, responsáveis e respeitadores, tem de reproduzir esses comportamentos, quer dizer, são bons exemplos. E eu dizia aqui, quando se assiste o contrário, também eles podem ser assimilados. Daí a importância da educação baseada no exemplo. Mas também existe aquilo que nós... Daí a importância da educação baseada no exemplo. Mas também existe aquilo que nós chamamos do papel da escola, né? Não se pode fugir, né? A escola apenas não se vai lá para aprender a ler e escrever. Mas sim, a escola completa o trabalho da família, mas não substitui os pais. O professor deve promover respeito entre os colegas, por exemplo, onde o ambiente deve ser favorável, de aprendizagem segura, inclusiva e cooperativa. E todos se sentem acolhidos e motivados a participar das suas atividades. A escola é importante, ela deve promover, por exemplo, trabalho em equipe, né? O trabalho em equipe por meio de atividades em grupo, por exemplo, né? Projetos, debates, outras tarefas mais colaborativas, né? E também tem aquilo que chamam de inclusão. A escola deve promover esses debates de inclusão, o que significaria que todos os alunos têm o direito de aprender juntos, por exemplo, num ambiente de que respeite a diversidade e elimine barreiras à aprendizagem e à participação. A escola inclusiva, no nosso contexto, adapta métodos, recursos e estratégias para responder às necessidades de cada estudante ou aluno, se quisermos chamar, promovendo uma educação de qualidade para todos. E também chamamos de honestidade acadêmica. A escola deve promover aquilo que chamamos de honestidade acadêmica, em que é essencial para garantir a credibilidade do processo de ensino e a aprendizagem. Ela irá promover uma cultura de confiança, mérito, respeito, aquilo pelo conhecimento. A escola também deve promover aquilo que nós chamamos de cidadania, né? Que é a condição de permanecer numa comunidade ou a um Estado, exercendo o seu direito e cumprindo deveres de forma responsável, ética e participativa, que significaria contribuir para o bem-estar comum, respeitar as leis, defender os direitos humanos e participar ativamente na construção de uma sociedade mais justa, democrática e solidária. Também é preciso que haja cultura de paz numa escola, né? Enfim, a educação, a cultura de paz é essencial para criar um ambiente escolar seguro. Nós vemos hoje em dia é o aluno a bater ou a agredir o professor, ou é o professor. Temos visto, vocês reportam muito casos desses, né? Não, é preciso que haja ambientes seguros, cultura de paz. Estás na escola, sentir-se, estou num sítio seguro ou de paz. Não pode se sentir apenas seguro na sua casa, ou na polícia, ou numa esquadra. Tem que estar na escola, saber que a única coisa que eu vou sair aqui, eu vou sair com mais, eu vou agregar meu conhecimento. Enfim, uma educação de qualidade não forma apenas profissionais competentes, né? Nós pensamos que é para se matricularmos nosso filho numa escola privada, que pagamos muito dinheiro, é uma educação de qualidade. Não, isso é o contrário, né? Mas sim, podemos até ter nosso filho numa escola que a gente acha não menos de qualidade, mas formar cidadãos éticos, como dizia Nelson Mandela, né? A educação é a arma mais poderosa que podemos usar para mudar o mundo. Agora, se a pessoa não é educada, o que se espera? Zero. Também existem desafios atuais, que hoje, por exemplo, enfrentamos diversos desafios na forma ética, onde a influência negativa das redes sociais, por exemplo, a violência doméstica, a falta de diálogo nas famílias, aqui já vinha dizendo, por causa do nosso dia a dia, nós trabalhamos tanto, trabalhamos, gastamos saúde, gastamos saúde, como posso dizer, gastamos saúde a procurar dinheiro e depois gastamos esse mesmo dinheiro na saúde, porque não tivemos muito tempo de usufruí-la. Então, uso excessivo do telemóvel, por exemplo, nas crianças. A gente chega em casa, dá o uso excessivo do... O nosso filho está a ver ali um boneco. Ele se esquece. Ele está

0: conosco presencialmente, mas está num outro mundo. Então é preciso que se vigie, os nossos filhos. O consumismo, por exemplo, nós só consumimos, não sabemos decantar, isso aqui é bom, isso aqui não é nada. E isso influencia negativamente crianças e jovens, levando, por exemplo, a acreditar que a felicidade, o sucesso ou o reconhecimento social dependem apenas da posse de determinados produtos, né? Por isso que a família e a escola têm a responsabilidade de promover a educação financeira, sim, o consumo consciente e valores como a simplicidade, a responsabilidade e a sustentabilidade. Também é importante, por exemplo, que se fala na família da corrupção, do fenômeno mais corrupção, porque aquele jovem, aquela criança de hoje é o mais velho da manhã. E depois, se não se fala desse fenômeno, que epa, não seja um corrupto, meu filho, epa, tem que pautar pela lealdade, seja íntegro. Já há mais 10, 15 anos, aquela criança é o jovem da manhã, é o adulto da manhã. O que vai fazer? Vai fazer, vai pensar, vai normalizar as coisas. E também é preciso que se normalize, aliás, que não se normalize, por exemplo, ficar mais desempregado. Por exemplo, muita gente pensa que ficar desempregado é só, ou para ficar empregado é ter um emprego no Estado, né? Muitos pensamos assim, não, nós podemos fazer o nosso próprio emprego, aquilo que o Estado ou que o governo luta, é empreendedorismo, saber fazer, né? Enfim. Por exemplo, muitos jovens passam mais tempo na internet do que conversando com os pais. Isso é prejudicial. Aqui vemos a perda de valores, né? Por isso, a família e a escola precisam trabalhar juntas. Isto é uma corrente, né? Se rebenta um lado, todos caímos. Também aquilo que nós... fui traçando aqui certas estratégias para fortalecer os valores. Uma das ações que podemos alavancar, mas antes disso, gostei de falar disso e depois mais concluir, mas antes de concluir, se queria saber se tem alguma questão.
1: Como sempre. Eu gostava de saber, prof, esteve aqui a dizer, falou de um dado muito importante sobre a questão de estarmos num mundo onde há muita correria e os pais, de alguma forma, os pais ou encarregados de educação, de alguma forma, acabam não tendo muito tempo para olhar, não é? Para os seus educandos ou até mesmo para os seus filhos. Eu gostava que deixasse ficar aqui uma ideia, ou se calhar até algumas dicas de como conciliar este corre-corre da vida com aquela que é a nossa responsabilidade enquanto pais e ou encarregados de educação.
0: Bom, eu tenho dito, na vida é preciso saber andar. Não se ensina a viver. Não há fórmula que para viver deve fazer isso. Mas existem princípios básicos da vida que deve-se obedecer. Respeito, ética e integridade. Você escolheu ser pai ou mãe e trabalhador e funcionário, não pode prejudicar nada. Você escolheu isso tudo. Então, tens de ir para o trabalho, tens de procurar a vida, mas saber que eu tenho minha responsabilidade como mãe, como pai ou como irmão mais velho, né? Nós sabemos que os irmãos mais velhos são pais substitutos. Na nossa cultura, isso é assim. Quando o pai não está, é automático. A pessoa mais velha de casa leva as rédeas, né? Então, é preciso que se concilie. Chegar a casa, saber como as coisas estão. Fazer uma boa comida para um filho é muito bom, né? Ele vê, que sente-se lisonjeado, né? Que pá, mãe saiu, ou pai saiu, mas pelo menos tem um bocado de tempo aqui para mim. E são algumas estratégias, né? Incentivar, eu incentivo muito o diálogo nas famílias, é muito ausente, né? Dar bons exemplos também é bom. Promover leitura, por exemplo, de histórias com valores. No meu tempo isso era muito frequente. Meu pai contava muitas histórias para nós, mas hoje em dia já nem se conta. Hoje em dia conta-se o quê? Então, valorizar o respeito às diferenças, por exemplo, desenvolver projetos de cidadania, por exemplo, na escola, na comunidade, enfim, incentivar atividades comunitárias, né? Ensinar o uso responsável das tecnologias, reforçar a parceria entre a escola e família. Quando todos educam da mesma mais direção, os resultados tornam-se mais aquilo, positivos. Enfim, chegado ao final da nossa aula, vamos ver que... Epa, foi intenso, né, hoje, né? Ok. Aprendemos que a família constitui o primeiro espaço de formação da criança, onde são construídos os primeiros valores e princípios éticos. Também vimos que a escola desempenha um papel essencial ao promover aquilo que dizemos, pois completa essa formação da família, promovendo o respeito, a responsabilidade, a justiça e a cidadania. Num mundo marcado como o nosso, por profundas mudanças sociais e tecnológicas, torna-se indispensável que a família, escola e comunidade atuem de forma articulada para formar cidadãos íntegros, críticos, criticar com responsabilidade. Quando se fala crítico, não é falar de qualquer maneira, viu, falou. Não, responsabilidade. E comprometimento com o bem-estar comum. Bem-estar comum, nós todos. Pensar eu, nós. Se fizemos uma coisa, por exemplo, um ato, é preciso pensar se isso agrega algum valor para o meu vizinho ou para o meu parceiro, enfim. Também é importante que nos lembremos que educar vai muito além da transmissão de conhecimentos. Educar significa formar pessoas capazes de viver em sociedade com respeito, solidariedade e responsabilidade, como afirmou, gosto muito desse autor, Paulo Freire, que educar é um ato de amor, por isso, um ato de coragem. Muito obrigado. Espero que todos eduquemos nossos filhos com coragem e muito amor. Haja amor, haja paz, haja integridade.
1: Muito obrigada, prof, por estar sempre apto e disposto a trazer-nos sempre conversas enriquecedoras sobre vários temas da nossa sociedade. Amigo ouvinte, o nosso Canimambo é extensivo a si. Obrigada por estar sempre ligado a nós. Nós voltamos próxima terça-feira, aqui nesta mesma Esquina Sonora.
2: Pois é, caro ouvinte, muito obrigada Maria Estrela Hermínia, muito obrigada Dr. Dilma Singano, olha, a aula foi intensa hoje, muito intensa mesmo, e feliz nos estamos, não é? Feliz nos estamos. A esta altura, caro ouvinte, com 3 minutos para o término desta segunda edição, vamos acompanhar a última proposta, que é a rubrica O Nosso Português, e voltamos dentro de instante para podermos finalizar. Até já.
3: O Nosso Português. A escolha do pronome relativo afigura-se frequentemente como um problema de difícil solução. São exemplos os pronomes relativos onde, que ou o, a qual. Qual é o equivalente dos pronomes onde, que ou o, a qual?
4: O qual é enquadrado no género masculino e a qual no feminino? Normalmente isso faz-se num conjunto ou numa frase, então aparece como explicando ou consubstanciando o que disse no princípio. Essas expressões não aparecem no princípio da frase, aparecem como complemento do que foi dito anteriormente, pode ser de um período, de uma certa frase.
5: Onde é um advérbio de lugar, podemos dizer acima de, embaixo de, estamos a precisar o lugar em que a gente tem algo a fazer. Já a palavra qual é um pronome relativo que visa essencialmente identificar um determinado lugar, podemos substituir com o advérbio cujo, que ainda não sei.
6: Não sabes.
3: Onde tem por equivalente o lugar em que, no qual? Por esse motivo, só deverá ser utilizado quando tem por antecedente um nome designando um lugar. Revi com emoção a casa onde nasci. Se o antecedente for um nome, um pronome ou uma oração, representada pelo pronome demonstrativo o pronome relativo é obrigatoriamente que ou o qual. A conversa que eles tiveram permitiu-lhes esclarecer todos os mal-entendidos. Eles tiveram uma conversa durante a qual tiveram a oportunidade de esclarecer todos os mal-entendidos.
2: Pois bem, caro vinte, é desta forma que finalizamos esta segunda edição do programa Ecostudantil para hoje, dia 14 de julho, apresentado por mim, Carmen Olubim. Desejo continuação de uma excelente noite. Já sabe que dentro de instantes temos o espaço de notícias. Boa noite, fique bem e até amanhã.
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Taram Vieiras e um minuto em Moçambique. Uma vez mais, muito boa noite. Sejam todos muito bem-vindos ao nosso bloco informativo Atualidade. As reclusas do estabelecimento penitenciário provincial de Sofala queixam-se da demora na tramitação e julgamento de recursos submetidos aos tribunais superiores. Consideram que esta situação dificulta o acesso à justiça e questionam as razões da alegada morosidade. As queixas foram apresentadas esta terça-feira durante uma visita do Procurador-Geral da República de Moçambique, Américo Letela, à cadeia de máxima segurança da Beira. Aumento do conflito homem-fono-bravia na província de Sofala preocupa a Procuradoria-Geral da República. Há relatos de ocorrência de forma frequente de mortes de pessoas, destruição de campos agrícolas, bem como de residências e infraestruturas públicas. A situação é mais crítica no distrito de Gorongosa, onde algumas famílias residentes na zona tampão do parque tiveram que abandonar as suas casas devido à circulação de animais selvagens. O Procurador-Geral da República, Américo Letela, de visita à província de Sofala, disse ter recebido denúncias sobre o assunto e exige a atuação dos órgãos de justiça. A polícia na cidade da Beira deteve um jovem de 24 anos, suspeito de furto de aparelho de ar-condicionado no Hospital Central local. O detido é apontado como membro de uma rede que se dedicava a furtos de equipamentos de frio para posterior venda no mercado negro. Segundo o porta-voz do Comando Provincial da Polícia da República de Moçambique em Sofala, Honório Yoshim, o jovem tem cadastro e foi encontrado em flagrante delito. Explica também que foram detidos dois supostos compradores dos aparelhos de ar-condicionados furtados. O Presidente da República diz que Moçambique não deve continuar dependente do modelo de exportação de recursos e importação de riqueza como forma de desenvolvimento económico. Para Daniel Chapo, os recursos naturais e as infraestruturas portuárias devem servir de base para o desenvolvimento de novas cadeias industriais e geração de emprego. O chefe de Estado falava esta manhã na cidade de Maputo, na abertura da 21ª Conferência Anual do Setor Privado. Neste momento, Daniel Chapo dizia, na altura, o Presidente da República assistia ao painel sobre o diálogo público-privado, que discute os avanços das formas económicas e institucionais para a melhoria do ambiente de negócios no país. E notícias fora de porta, dizer que a Organização Mundial da Saúde, OMS, alertou ainda hoje que a dimensão da epidemia do vírus Ebola na República Democrática do Congo poderá ser 2 a 4 vezes superior às estimativas oficiais. De acordo com as nossas projeções, a dimensão da epidemia representa pelo menos 2 a 4 vezes o número de casos registrados, anunciou a imprensa Chikwe Ikwekuazu, responsável pelo programa da OMS de gestão de situações de emergência sanitária, precisando, no entanto, que a capacidade da organização para detectar os casos está a aumentar e a melhorar a cada dia. Declarada 2 meses em Ituri, no nordeste da fronteira com o Sudão do Sul e Uganda, a epidemia da Ebola na República Democrática do Congo já causou oficialmente 712 mortos e 1.926 casos confirmados. Segundo os últimos dados do governo, estende-se agora a outras 4 províncias, Kivu do Norte, Kivu do Sul, Chopo e Alto Uele. E foram também registados 20 casos no país vizinho, Uganda. O governo cabo-verdiano alertou hoje a libertação rápida do líder da oposição da Guiné-Bissau, Domingos Simões Pereira, e manifestou disponibilidade para o diálogo em busca de soluções pacíficas para o país. O governo apela à sua libertação célere e o restabelecimento pleno das suas garantias constitucionais e reafirma a disponibilidade para contribuir em concertação com os parceiros da Comunidade dos Países da Língua Portuguesa, CPLP, e da Comunidade Econômica dos Estados da África Ocidental, CDAO, para uma solução pacífica, inclusiva e duradoura, que salvaguarde os direitos fundamentais do povo guinense, informou em comunicado. Fechamos com a notícia que dá-nos conta que o movimento Match and Match anunciou que vai intensificar as suas marchas todas as quintas-feiras na sequência do assassinato do seu líder em Gauteng, Andile Vuelva,
ocorrida no passado dia 9 de julho. A organização que lidera as reivindicações contra os estrangeiros indocumentados denuncia também uma vaga de ameaças de morte contra vários dos seus membros em todo o país. São Quixada, que liderava o movimento em Grandfields, município de Ekurhuleni, foi baleado na saída da sua residência no passado dia 4 de julho, segundo o porta-voz nacional do movimento Match and Match, Sandile Dub. E Andile foi levado de urgência para o hospital, onde acabou por falecer na quinta-feira, dia 9 de julho. Dub descreveu o líder local como um sul-africano patriota dedicado e amante da paz. E com esta informação nós colocamos o ponto final a este bloco de notícias. Voltamos amanhã, quando forem pontualmente, 9 horas. Boa noite.

0: 19 horas e 8 minutos em Moçambique. Sejam todos muito bem-vindos à nossa terceira hora. Hora reservada aqui ao Beat ao Seu Gosto. E é tempo de amigo ouvinte pegar no seu telemóvel e ligar para nós, para o nosso número habitual, que é o 87993948. Repito, 87993948. Ok, e o nosso telefone já toca. Vamos lá ao encontro do nosso primeiro ouvinte. Boa noite. Opa, não está lá. Vamos lá insistir, Cidade FM, muito boa noite. Está sim, boa noite.
1: Olá, viva, muito boa noite, 105.2 Mistério. Boa noite, meu irmão Marua.
0: Boa noite, Chico Atoi, como está?
1: Tudo bem, aqui a voz sempre aqui mesmo, aqui mesmo, aqui. É de Chico Atoi, aqui, mas de Mano Mário aqui.
0: Ontem foste o primeiro, hoje também.
1: Sempre, sempre, o rei da capoeira é o galo, o rei da capoeira é o galo.
0: É por isso que és o mais velho mesmo.
1: É verdade, não há como, eu sou... Eu sou o galo.
0: É isso. Chico, o que é que queres ouvir hoje?
1: É, para dia de hoje, quero ouvir a música do... Pôr a música do Constâncio. Um tema também, Madimane também.
0: Madimane do Constâncio. Ok.
1: Constâncio, sim, sim.
0: Certo, se a quem vai interessar essa música do Constâncio.
1: A música vai funcionar para todos os ouvintes. Será que está aqui também no Madimane. E para o grande também Batata, também para o grande o Tomé, e para todos os vídeos também estão, também seria justamente também aí, são mesmo do grande, o grande, o José Gonçalves, Augusto Imo, e o grande, o nosso amigo de Matola, e mano, esse muito meu nome também daí também.
0: Ah, Fernando Mufundis.
1: Isso, então, Fernando Mufundis também lá, também da Matola. E também para o João Montende, também para o Augusto Caimo, também para o grande Júlio Escoto de Gamizo, também para o Gachão também de Dondo. Então para o Lumbus também, o nosso mamãe também tem uma Coreia, e de Madimã, sei lá que a voz também aqui mesmo, aqui na Viva, também aqui no Mário, e de Chico Atoi, bom trabalho mesmo, certo, para a cidade.
0: Tá certo, Chico Atoi, um abraço bem forte para ti e passe muito bem.
1: E obrigado mesmo, de Madimã, sempre que a voz vamos sempre aqui mais viva, e de Chico Atoi, Mano Mário, bom trabalho, certo, sempre para a cidade, tchau.
0: Tchauzinho. Tá. Lá se foi o mais velho, Chico Atoi, a partir do Madimã.

0: Uma vez mais a atender o nosso próximo ouvinte. Depois temos conversado aqui com o mais velho Chico Atui, a partir de Madjaman. Cidade FM, muito boa noite. Está sim, boa noite. Está sim, boa noite.
1: Olá, viva muito. Boa noite, Mário Malu. Boa noite a vosso auditório que está neste momento bem ligadinho à super cidade, a cidade Ova Cidade.
0: Ah, boa noite. Com quem falo e de onde é que nos ouve?
1: Exato. A voz pertence ao ouvinte Zeca Oliveira. Zeca. Falo diretamente. Exato, exato.
0: E há quanto tempo?
1: Estou sofrendo, mas aguentando.
0: Está tudo bem?
1: Ótimo, resta-me saber da exposição, doutor.
0: Deste lado também está tudo tranquilo. Zeca Oliveira, ouve-nos a partir de onde?
1: Estou a falar diretamente da zona dos pioneiros.
0: Tá, no pioneiros. Ok. O que é que quer ouvir, Zé?
1: Música para hoje, música que pertence ao angolano Dream Boy, que canta ao lado do. Tem que ser,
0: ok.
1: Já
0: estou a ver a música. E a quem vai endereçar essa música do Dream Boys? Ao lado do
1: quero endereçar em primeiro lugar ao locutor que é o melhor de informação também de música através da onda artesiana da cidade de FM Mário Malua.
0: Muito obrigado.
1: Em seguida vai para a minha família, a minha esposa Angelina Vicente, os meus filhos, a Isley e o Wilker, para os amigos que partilham comigo neste canal de rádio, que é o Dudu Gonçalves, ao Costaíno, Madeira Zandarela, Júlia Arrindo, Júlia Pinhão, e para os dois que me conheçam, quero retirar votos de uma boa noite de terça-feira, oxalá que continuem a ligar a este canal de rádio, que é a Cidade FM. Mário, espero que não se deixe voltar numa próxima ocasião.
0: Volte sempre, Zeca.
1: Deus.
0: Será sempre um prazer conversar contigo, ok? Um abraço aí.
1: Da bonga, tá ainda.
0: É o Zeca, é bem antigo, mas bem antigo mesmo. Já há muito que não conversava com ele e foi um imenso prazer voltar a conversar contigo, Zeca. 87 99 39 048. Vamos ao encontro do próximo ouvinte, Cidade FM, boa noite. Está sim, boa noite. Opa! Ok, eu não sei se tinha credo de, não sei se é 5, mas até 5 dá para falar, né? Estava mal, mas ok, vamos lá atender este ouvinte que tem credo para falar. Boa noite.
2: Boa noite, mano, Mário Malua.
0: Boa noite.
2: Boa noite a todos, estão ligados a 105.2.
0: Boa noite, com quem falo e de onde é que nos ouve?
2: Aqui a voz pertence ao ouvinte Gemute, diretamente do 23º lugar de Nhangal.
0: Gemute, a partir de Nhangal.
2: Exato, mano, uma boa.
0: Ok, Gemute, o que queres ouvir hoje?
2: Vamos ouvir a música de Pet Show com tema Mana Male.
0: Preto Show.
2: Mana Male.
0: Mana Male, é isso? Ok, vamos lá ver.
2: Caso não, está difícil, pode boa da noite. Um filho com tema coração na mesa.
0: Coração na mesa.
2: Sim.
0: Ok, tudo bem. Nós vamos tocar uma das músicas aqui. Ok? Tudo bem?
2: Sim.
0: Eu disse uma das músicas ou do Preto Show ou do Twenty Finger. Vamos tocar.
2: Vamos ao Twenty Finger. Era para a mesa.
0: Tudo bem. E a quem vais endereçar esta música do Twenty Finger?
2: Em primeiro lugar, vai para o Mano Malu, ele foi investido da 35.2 para a cidade. nós lançamos de um grande amigo, que é o grande ouvinte também mais teve da 105.2, o grande meu Chico Atos Matanani. E nós entramos também os demais, estão ligados a 88.0, para não roubando esse tempo, porque somos muito, muito, muito, estão até grande para entrar na 105.2.
0: Primeiro fala 88.0, depois 105.2, né?
2: Não, 105.2.
0: Ok, tá certo. Um abraço aí, Gemut. Continuação de boa noite, ok?
2: Obrigado, mano. Valeu. Minha família me deu um bom trabalho, um bom regresso a casa.
0: Muito obrigado. Tchauzinho.
2: Tchau.
0: Ok, lá foi o Gemut. Gemut a meter água. 88.0. Rádio Cidade, isso? Não gostei. Ok, vamos lá, vamos lá. Falhas acontecem, estou a brincar, ok? Vamos lá atender mais um ouvinte. Boa noite.
3: Alô?
0: Boa noite, como está?
3: Estou bem, não sei. Está bem?
0: Está tudo bem, está tudo bem. Ok, eu só quero ouvir de onde é que nos ouve.
3: Epa, aqui estou aguentando, não tem como.
0: Ok. Estou a falar com
3: Daniel.
0: Ok.
3: Pobre, não tem preguiça.
0: Ok, pobre não tem preguiça. Certo. Alguns têm.
3: Epa, alguns, não estão muitos.
0: Gostam de tudo apanhado de bandeja, não é?
3: Sim, sim.
0: Ok. Daniel, ouve a Rádio Cidade a partir de onde?
3: Do momento eu estou aqui no bairro FM.
0: Bairro do ICFM. Ok. Sim, sim. Certo, o que eu quero ouvir hoje? Pobre não tem preguiça.
3: Hoje muda de casa, o tema Beira de Conda.
0: Ok, e a quem vai interessar essa música?
3: Epa, a música é para todos os ouvintes que estão ligados à nossa cidade de Sova.
0: Tá certo, Daniel, um abraço para ti e tchauzinho, ok?
3: Ok, tá bom.
0: Tchauzinho. Foi Daniel, carinhosamente conhecido e tratado por Pobre Não Tem Preguiça, a partir do bairro do ICFM. Vamos ao encontro de mais um ouvinte. Boa noite.
4: Ok.
0: Está sim, boa noite?
4: Está sim, boa noite.
0: Boa noite, como está?
4: Bem, obrigado, meu chefe.
0: Eu também estou muito bem, graças a Deus. Com quem falo?
4: Está a falar com o António Xadrec.
0: António Xadrec, ok.
4: Sim.
0: Certo, o Xadrec ouve a Rádio Cidade a partir de onde?
4: A parede passadiza, bar Xingussura.
0: Ah, Xingussura, certo. O que é que quer ouvir hoje?
4: Quero ouvir a música do Jay.
0: A música do Jay?
4: Jay.
0: Sim, qual dos temas do Jay?
4: Jay, o título é aquele. Aquele que canta ambíguo e angolandisteca.
0: Tá certo, já está alinhado esta música. E a quem vais endereçar esta música do Jay?
4: É?
0: A quem queres endereçar esta música do Jay, Mbilu Yanga?
4: Essa música vai para a minha amigazinha. A Meira, meu amigo Paizinho, Melo,
0: certo.
4: E Melo Chavo Chavo, Arina, e sou locutor lá no serviço.
0: Muito obrigado.
4: E todos ouvindo da Rádio Cidade.
0: Tá certo, um abraço aí, ó, Xadrec. Continuação de uma boa noite aí no Xingussura, ok?
4: Obrigado, obrigado.
0: Tchauzinho.
4: Tchau, tchau.
0: Lá se foi o António Xadrec a partir de Xingussura. Estamos com 19 horas e 21 minutos em Moçambique. Às 19h30 a gente começa a tocar as músicas. Bem, se eu terminar antes, não é? Disso a gente avança. Tenho ainda que atender pelo menos uns 3, 4 ouvintes e finalizamos. Vamos lá atender este ouvinte da DFM. Boa noite. Está sim, boa noite.
5: E yeah, aí, Mário, boa noite.
0: Como está?
5: Tudo bem, Mário.
0: Está tudo bem.
5: Yeah, Mário, aqui Ah, já falou com o Paulo Sanzinho.
0: Tá tudo bem, Paulo?
5: Já, tá indo, Paulo.
0: Já e há aí? Muito tempo que não falo consigo.
5: É, pra ser verdade, essa linha não está fácil. Não está nada fácil, Paulo. Precisa de muita paciência. Principalmente quando és uma pessoa muito atarefada, assim. Cara, quero muita paciência.
0: Hoje não está na bicha de combustível, já não estamos nesta guerra.
5: Não. Já não temos aquele problema, né?
0: Não é?
5: Já está meio resolvido.
0: É isso. Isso as pessoas já estão vindo
5: para. A vida deles da gasolina, né?
0: Sim. Mas assim, a soluço, não assim como estávamos.
5: Mas melhorou um bocado, né?
0: Bastante.
5: Bastante.
0: Naquela altura não se podia pôr combustível de 200 porque não sabia onde encontrar mais amanhã. Tinha aqui mesmo.
5: Já viu como é que estava difícil, tá?
0: É, pois. Jaju, já está ouvindo a baseada a partir de onde? Sei que se estás sempre na via.
5: Exatamente a falar das andas de Macuti.
0: Macuti.
5: Yeah.
0: Ok.
5: Isto é o primeiro bairro, né?
0: Sim.
5: Exato.
0: Ok. E o que é que quero ouvir?
5: Yeah, para os mares, deixe tocar, como chama, este casal de estrelas, né? Para sermos da aliança ao lado do esposo.
0: Jay-Z,
5: né?
0: Sim.
5: Deixe tocar Drunk in Love, né?
0: Beyoncé. Opa! Ok, eu só percebi qualquer coisa. Love, Beyoncé ao lado do Jay-Z. Vamos lá ver se eu consigo recuperar aqui qualquer coisa. Love, não percebi, mas pronto. Vamos lá ver. Drunk in Love, acho que é esta música. Ok. Pode ser esta, Drunk in Love da Beyoncé ao lado do Jay-Z. Ok, já está aí alinhado. Um abraço aí, Sanjunja. Vamos lá atender mais um ouvinte da TV. Boa noite. Está sim, boa noite?
6: Sim, boa noite.
0: Boa noite, como está?
6: Estou bem, não sei, eu também.
0: Eu também estou bem, graças a Deus. Com quem falo e de onde é que nos ouve?
6: Rogério Ricardo.
0: Rogério Ricardo, ouve certamente da Ponta Gêmea.
6: Sim.
0: Ok. Está tudo bem, Ricardo?
6: Estou bem, não sei, Mano Mário também.
0: Eu também estou porreiro.
6: Ok.
0: E o que eu quero ouvir hoje, Rogério?
6: Quero ouvir a música de. Aquela música aí.
7: Ai, Marisa!
6: Essa música mesmo, só que não sei qual é o cantor.
7: Ai, Marisa.
6: Essa música mesmo.
0: É.
6: Não sei qual é o cantor.
0: É minha praia depois. É minha praia.
6: Minha praia.
0: Não, estou a dizer que são ritmos que eu gosto de tocar, né?
6: Sim.
0: Mas eu vou tentar descobrir aqui.
6: E se não vai, se não, caso não conseguir, por música de Angel Boss.
0: Ok.
6: Sim, Angel Boss.
0: Tudo não, por caso, enquanto eu vou avançar com esta da Angel Boss aqui, enquanto vou matutar aqui a minha cabeça à procura deste título, ok?
6: Tá bom.
0: Tudo bem. E a quem queres endereçar esta música?
6: Essa música eu vou endereçar para a minha esposa. De nome. Cedida Jorge, encontra-se no Zambeja.
0: Okay.
6: Mas com meus filhos, nome Priscila, Amiri, mais Isaduli, mais para todos os ouvintes da Rádio Cidade. Trabalho Mário também, bom trabalho, bom regresso a casa.
0: Muito obrigado, Rogério, para ti também, uma excelente noite e estamos juntos, ok?
6: Sim, obrigado.
0: Tchauzinho.
6: Okay.

0: Ok, vamos lá, vamos lá, vamos lá. Vamos lá atender mais duas e finalizamos. Mais duas. Meu amigo grande Albino. Albino está a dizer que está a tentar e não está a conseguir. Como é que eu faço, Albino? O meu grande amigo Albino mandou mensagem a dizer que não está a conseguir entrar. Gostaria de entrar. Está difícil. O Xanjun já disse que não está fácil mesmo. Ok, vamos lá atender este ouvinte. Boa noite. Está sim, boa noite.
1: Boa noite, boa noite, Malua.
0: Como está?
1: Estou bem, você, meu irmão.
0: Eu estou bem, graças a Deus. Com quem falo?
1: Félix Seiva.
0: Não percebi?
1: Félix Seiva Gemus.
0: Félix Gemus. Está tudo bem, Félix Gemus?
1: Está tudo bem, meu irmão.
0: Está a ouvir a raçada a partir de onde?
1: Casa Provincial de Cultura.
0: Casa da Cultura, ok. É mesmo aqui próximo, né?
1: É isso.
0: Ok, tudo bem. E o que é que queres ouvir hoje, moço?
1: Quero ouvir a música de Vicente Seiva, um caso em quiosque.
0: Um caso em quiosque, ok. Certo, é bom. E a quem vai interessar essa música do Vicente?
1: Para todos já ouvir a Rádio Cidade.
0: Ok, e é tudo?
1: É tudo, meu irmão.
0: Um abraço.
1: Não, eu quero o teu contacto, não sei como você
0: quer. Tens que voltar a ligar depois, daqui a mais ou menos uns 10 minutos, pode ser?
1: Não há problema.
0: Yeah, liga, eu vou-lhe facultar aqui.
1: Não dá problema.
0: Tá certo, um abraço, até já.
1: Não há problema.
0: Ok, e lá se foi. O Félix Gemus.

matuta yo tinha razão. Bem, eu matutei tanto a minha cabeça, matutei, então era da Marisa e a Liangela. É isso mesmo. Ainda tenho um pouco de boa memória. É... Ok. Então a música do Twenty, não é Twenty Finger não, é do Ângelo Boss. Fica aqui para trás. Podemos tocar depois. Então a minha maior preocupação era ir buscar esta música, porque eu sei que tenho aqui. Só que já não me ocorria aqui quem canta e tudo mais. Muita coisa. Ok, então vamos lá atender o nosso último ouvinte.

0: Vamos lá tentar mais uma vez. Cidade FM, muito boa noite. Está sim, boa noite.
1: Alô, boa noite.
0: Boa noite, como está?
1: Bem, não sei, do outro lado.
0: Eu estou bem, graças a Deus. Estou bem, graças a Deus. E com quem falo?
1: Aqui fala Malawi Félix, Messias Liga. Estou bem ligadinho aqui, perto da minha alma. Acabo de ficar ligado agora ao programa.
0: Sim, o que queres ouvir, Malawi?
1: Quero ouvir a música de Bokli Mwana Mushwabo.
0: Mwana Mushwabo.

0: quem vai interessar esta música do Bocle?
1: É, a música vai para todos os ouvintes que estão ligados agora à Rádio Cidade. É para a minha família lá em Zambésia. E para todos aqueles que me conhecem, meus amigos, é tudo.
0: Tá certo, e para ti, Maluís, tenha uma ótima noite. Obrigado.
1: Ok, ok, tchau. E tenho algo a perguntar. Queria saber sobre a locutora Carmen. Trocou de.
0: Não ouviste a Carmen há pouco tempo aqui? Estava... Saiu algo? Há 5 minutos.
1: Ah, saiu do programa. Eu acabo de ficar ligado agora.
0: Saiu agora, não tem nem 5 minutos. Estava aqui comigo, ela fez o programa, e entrou às 17h50 e já foi.
1: Ok, ok, tá bom, obrigado.
0: Ok. É tudo?
1: É tudo, é tudo.
0: Um abraço para ti e tenha uma ótima noite, ok?
1: Ok, tchau, tchau.
0: Ok, vamos lá atender já as músicas que foram escolhidas pelos nossos ouvintes, nomeadamente o Chico Atoi, Zé Oliveira, Gemut, Daniel Pobre Não Tem Preguiça, António Xadrez, Paulo Sanjuja, Rogério Ricardo, Félix Gemus e também... 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Malawis.

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Estamos com 20 horas e 16 minutos em Moçambique. Esta foi a última música do Buckley, a pedido aqui do Malawice. Queremos já, desde já, agradecer a todos aqueles que ligaram para nós, nomeadamente a começar por nosso mais velho, o Chico Atoy, que ligou-nos a partir do Majimane, o Zeca Oliveira do Pioneiro, Gemut de Nhangal, Daniel do bairro do ICFM, António Xadreco do Xingu Sura, Paulo Xanjunja, na altura que falou connosco, estava no Macute, e Rogério Ricardo ligou-nos a partir da Ponta Geia. Da Casa de Cultura ligou-nos o Félix Gemut. É isso. E o nosso último ouvinte foi o Malawice. Ok. Carimambo a todos. Amanhã tem mais, à mesma hora, não é? Espero que continuem aí deste lado. E acredito que vão continuar certamente na nossa companhia até muito perto da meia-noite. Hoje temos um grande jogo entre a França e a Espanha, ou vice-versa. Quem vai levar a melhor? Quem vai levar a melhor? Ok, acredito que o Bernabé vai fazer um prognóstico deste jogo de mais logo. Vamos a ficar com mais música. Boa noite.

Para mim este é um dos trabalhos perfeitos, uma das melhores produções do Calor Pascoal. É, até fez este casamento perfeito com a Gisela Silva, não é? Ouvimos aqui primeiro Azar e agora Olha o que Você Me Fez. Uma produção que já lá vão 16 anos. Foi lançado em 2010 este álbum. Faltam 15 minutos para as 21 horas e também faltam 15 minutos para o arranque do jogo entre a Espanha e a França, ou se preferir a França e a Espanha. É, quem é que vai à final? Todo mundo está a vaticinar que seja a França a bater a Espanha. Sei não. E há quem deve estar aí a perguntar, Malu, e você, qual será ou qual é o teu prognóstico? Eu também gostaria que a França passasse, não é? Eu gostaria. Tem lá alguns jogadores do Real Madrid também. Mas que vença o melhor. Que vença o melhor. Será um duelo de loucos.

E os minutos que nos restam, vamos lá saborear aqui algo nosso. Sons da banda. É. E começamos com este senhor. Aqui da cidade da Beira, meu grande amigo. Ele lançou alguns singles. Penso que é uma IP, não é? Mas eu prefiro ir buscar essas que... Nem tenho palavras. Um abraço aí, Valdemir Albino. E depois rumamos até a cidade de Onto, ao encontro do Cambese.

20 horas e 55, 55 não, e 52 minutos em Moçambique. Colocamos assim o ponto final a esta segunda edição do Viva Cidade, edição do dia 14 de julho do ano 2026. É sempre um prazer estar na sua companhia. Se Deus quiser, amanhã estaremos juntos, à mesma hora. Boa noite.

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Altura das 21 horas e 7 minutos na cidade de FM, está no ar, conexão no tour de edição de segundo de terça-feira. Estamos em 105.2, ouve-nos também www.rm.co.mz. Começa, no entanto, conexão no tour, é um programa super conectivo, super também interativo, que passa aqui de segunda a sexta-feira, das 21 até muito bem perto da meia-noite. É um prazer enorme trabalhar para si. É o Sobrado bem Maurício. Estamos agora aqui a acompanhar o jogo, tanto da França e Espanha, aos 7 minutos e 39 segundos. Vamos então avançar resultados daqui a pouco. A esta altura, 0 para a França e 0 para a Espanha. O Azimbo, o Qualissimani, passa a tocar na cidade e FM. Muito boa noite e boa terça-feira.

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3: Estamos agora aqui a ouvir a presença musical de Tabanca, não, digo, da Calaban, 21 e 26 minutos. Aos 22 minutos, marcou, no entanto, a seleção espanhola de futebol. Miquelo e Azarbal, aos 22 minutos. E França permanece com 0. Está, no entanto, a ganhar aí a Espanha. Dá-se muito bem até então. Vamos aguardar ainda, porque sobram mais minutos para o término do jogo.

É terça-feira da cidade de Fião, 21h47 de prolongamento. 45 mais 6 minutos de compensação. Primeira parte de jogo de França e Espanha. Vantagem a esta altura para a França com uma bola. E França com. Digo, Espanha neste caso com uma bola. E França com zero bola. Daqui a pouco parte-se, no entanto, para a segunda parte. E vem aí mais novidades. Seguimos agora com Yola Smed. Concerto do Cine Atlântico 2011 passa a tocar da cidade de Fiam.

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Chillou-se classe na Cidade FM, sons do Haiti. A esta altura da Cidade FM é a terça-feira, 22:09. A intervalo, a partida entre a Espanha e França, com vantagem para a Espanha. Uma bola zero. Muito obrigado, continuamos juntos, até muito bem perto da meia-noite. É o programa Conexão Noturna, que passa aqui de segunda a sexta-feira, até muito bem perto da meia-noite. Muito boa noite, excelente terça-feira.

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0: obrigado, minha amiga. Que
1: junto,
0: é isso?
1: Tamo junto.
0: Que é isso? 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
2: Ô, Manaus, eu tô preocupado.

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